0: 3 de junho, hoje é dia do profissional de recursos humanos. Aniversariante do dia. Fazem aniversário Antônio Pitanga, ator, Suzy 4 e cantora, e o tenista Rafael Nadal. Parabéns!
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0: Os fatos históricos, a gente lembra que em 1970, Carlos Lamarca foi condenado a 24 anos de prisão em São Paulo, sob a acusação de organizar movimentos guerrilheiros. Em 1980, a Caixa Econômica Federal anunciava possuir cerca de 100 quilos de ouro da recém-descoberta jazida de Serra Pelada. Em 1992, a ECO 92 reunia 178 chefes de Estado no Rio de Janeiro. Esta foi a segunda conferência das Nações Unidas sobre o meio ambiente. E em 2018, acontecia a erupção do vulcão de fogo na Guatemala, matando mais de 70 pessoas, ferindo outras 300 e deixando desaparecidos. Amanhã, a gente retorna com a Agenda do Rádio. Até lá, um grande abraço.
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5: 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Hora certa.
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7: 9:05.
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tanto atrás de um sonho tão distante e não percebemos que ele pode estar tão perto. Através de um gesto ou um simples olhar, e através de pequenas coisas, que Deus prepara grandes maravilhas. Nunca diga a Deus que existe um problema, mas diga o problema que existe um grande Deus. Caminhe, seja feliz, viva a vida!

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5: 9:21.
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6: 9h42.
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0: Valeu,
1: valeu, mano. Aqui é esse lado direito, aqui, ó. Lado esquerdo, viado. Vem aqui, ó.
0: Vai, vai.

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2: 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Tem Lentinha.

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11: 10:04.
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2: 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Adorei essa música.
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2: Ah, toca mais uma, vai.
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Essa próxima canção a gente queria oferecer a todos os universitários que estiverem presentes aqui hoje. Essa é pra vocês. 90

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7: 10:21. 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
2: 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Valéria Barros e Fátima Leão. Em cima de outro.
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7: 10h43. 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
3: 11 e 5.
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4: 11:20.
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1: 11:40.
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5: 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Ícaro e Gilmar e Eduardo Costa.

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8: 00h23. 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

0: Vamos brindar, senão vai dar azar, né, meu filho?
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7: 00:43.
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10: 1:05.
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9: 1:23.
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5: 1h45.
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13: 2:05.
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4: 2h20. 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
1: 2h42.
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0: 3 e 13.

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6: 3:21.
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1: 3:25.

0: Jaromir. Só vocês. Lindas.
1: Maravilhosas.
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5: 3h44.
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0: 3:47.

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7: 4:04.
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3: 4 e 9.

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2: 4 e 12.

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3: 4:15.

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1: 4h23. 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
3: 4:27.

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2: 4 horas e 30 minutos.
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3: 4:33.

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2: 4:37.

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7: 4h42.
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1: 4h45.

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3: 4:51.

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1: 4:57.

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1: 5:06. 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

5:15.

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10: 5h22.
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2: 5:26.

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0: 5:31.

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2: 5:37.

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1: 5h42.
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1: 5:45.

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Senhor, no silêncio desse dia que amanhece, venho te pedir a paz, a sabedoria e a força. Eu quero hoje, Senhor, olhar o mundo com os olhos cheios de amor. Eu quero ser paciente, compreensivo, prudente. Quero ver além das aparências teus filhos como o Senhor mesmo os vê. E assim, Senhor, ver somente o bem em cada um deles. Fecha meus ouvidos, Senhor, a toda calúnia. Guarda minha língua de toda maldade. Que só do teu amor se encha meu ser. Que eu seja bom e verdadeiro, para que todas as pessoas que se aproximem de mim sintam a sua presença. Pai, reveste-me da sua beleza, e que no decorrer desse dia eu possa amar o meu próximo como a mim mesmo. Senhor, a cruz não foi o fim, porque o Senhor continua vivo em nossos corações.

Ó Maria Santíssima, que em vossa imagem milagrosa de Aparecida espalhais inúmeros benefícios sobre o Brasil, eu, embora indigno de pertencer ao número dos vossos servos, mas desejando participar dos benefícios da vossa misericórdia, prostrado a vossos pés, consagro-vos o entendimento para que sempre pense no amor que mereceis. Consagro-vos a língua para que sempre vos louve e propague a vossa devoção. Consagro-vos o coração para que depois de Deus vos ame sobre todas as coisas. Recebei-nos, ó Rainha incomparável, o ditoso número dos vossos servos. Acolhei-nos debaixo da vossa proteção. Socorrei-nos em nossas necessidades espirituais e temporais, e sobretudo na hora da nossa morte. Abençoai-nos, ó Mãe Celestial, e com vossa poderosa intercessão fortalecei-nos em nossa fraqueza, a fim de que, servindo-vos fielmente nesta vida, possamos louvar-vos, amar-vos e render-vos graças no céu por toda a eternidade. Assim seja.

0: Neste dia de Corpus Christi, 4 de junho, quinta-feira, o programa Manhã de Luz começa mais um dia e nós queremos louvar a Deus nosso Senhor porque se faz presente na Santíssima Eucaristia, nas espécies do pão e do vinho. Ele está no meio de nós. Hoje é dia de São Francisco Caracciolo, pedimos a sua intercessão. Segundo dia da novena ao Sagrado Coração de Jesus. Se você não começou ontem a novena, ainda há tempo, comece hoje e terminará no dia do Sagrado Coração de Jesus. A novena está disponível no canal do YouTube Padre Alex Nogueira. Também, neste mesmo canal do YouTube, nós temos o quinto dia da trezena a Santo Antônio. Comunico que na próxima segunda-feira nós vamos abrir neste mês um grupo de estudos bíblicos através de grupos do WhatsApp. Maiores informações, a partir de segunda-feira, nós vamos explicar lá no site padrealexnogueira.com, mas desde já vou lhe comunicando a respeito desta novidade agora para o mês de junho. Vamos, neste momento, elevar o coração a Deus e com muita fé rezar. Em nome do Pai e do Filho e do Espírito Santo. Amém. Que a graça de nosso Senhor Jesus Cristo, o amor do Pai e a comunhão do Espírito Santo estejam sempre convosco. Bendito seja Deus que nos reuniu no amor de Cristo. E assim unidos, ouçamos o Evangelho desta quinta-feira.
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0: Evangelho de Jesus Cristo segundo João, capítulo 6, versículos de 51 a 58. Naquele tempo, disse Jesus às multidões dos judeus: Eu sou o pão vivo descido do céu. Quem comer deste pão viverá eternamente. E o pão que eu darei é a minha carne dada para a vida do mundo. Os judeus discutiu entre si, dizendo: Como é que ele pode dar a sua carne a comer? Então Jesus disse: em verdade vos digo, se não comerdes a carne do Filho do Homem e não beberdes o seu sangue, não tereis a vida em vós. Quem come a minha carne e bebe meu sangue tem a vida eterna, e eu o ressuscitarei no último dia. Porque a minha carne é verdadeira comida e o meu sangue verdadeira bebida. Quem come a minha carne e bebe o meu sangue permanece em mim e eu nele. Como o Pai que vive me enviou e eu vivo por causa do Pai, assim o que me come viverá por causa de mim. Este é o pão que desceu do céu. Não é como aquele que os vossos pais comeram. Eles morreram. Aquele que come este pão viverá para sempre. Palavra da salvação. Glória a vós, Senhor. Hoje nós celebramos a solenidade do Santíssimo Corpo e Sangue de Cristo, chamada de Corpus Christi. Estamos a nos referir da Eucaristia. O Evangelho de hoje, parte do discurso do pão da vida, Jesus fala que quem come deste pão viverá eternamente. Nós sabemos que antes de Jesus ser crucificado, ele tomou a última ceia com os seus apóstolos. E ali, nesta última ceia, na quinta-feira santa à noite, Jesus instituiu o sacerdócio e também o sacramento da Eucaristia. O sacerdote é aquele que, pelo Espírito Santo, detém o poder de presidir a Eucaristia, sendo que o sacerdote, quando preside a Eucaristia, é o próprio Cristo. E nessa última ceia, além do sacerdote, o próprio sacramento da Eucaristia é instituído. E nós compreendemos que Jesus estava para partir deste mundo.

os apóstolos o amam, seus discípulos o amam. E aquela pessoa que tem amor para com a outra, ela sente saudades. Jesus sabe que os seus apóstolos, que os seus discípulos sentirão saudades dele e que é necessário que a presença de Jesus permaneça no meio deles, mesmo depois que Jesus seja tirado, ou seja, mesmo depois da morte de Jesus. Jesus, então, instituiu esse sacramento para que estivesse presente no meio de nós sacramentalmente. A palavra sacramento significa sinal sagrado. Portanto, a Eucaristia é, de fato, o próprio Cristo no meio de nós, como um grande sinal que nos aponta o amor de um Deus infinito que se faz presente num pequeno pedacinho de pão, se faz presente na espécie do vinho, o corpo e o sangue. Nosso Senhor não nos abandonou. Ele permanece no meio de nós. E se sentimos saudades de Deus, nós sabemos, na Eucaristia, nós o encontramos por inteiro, em corpo, sangue, alma e divindade. Saibamos procurá-lo na Eucaristia, saibamos adorá-lo na Eucaristia, saibamos visitá-lo no Santíssimo Sacramento, no Sacrário, passando nas igrejas, fazendo nossa adoração, porque Cristo está no meio de nós. Ele não nos abandonou. O coração humano tem saudades, mas Deus, que nos ama infinitamente, não nos abandona. E para que não sintamos saudades dele, ele se faz presente na Eucaristia. Louvamos a Deus por este grande amor e queremos amá-lo. Amá-lo verdadeiramente. E quanto mais amamos a Deus, mais também nós descobrimos o caminho do amor ao próximo. O Evangelho de hoje nos ensina que aquele que come do pão da vida vive eternamente. Na Eucaristia está escondida a nossa vida eterna. Em comunhões frutuosas, em comunhões cheias de amor, cada vez mais nós caminhamos para o céu. Na Eucaristia, nós temos ali o Deus por inteiro, que no céu veremos face a face. Busquemos sempre a Cristo, não o abandonemos, porque Ele jamais nos abandonou e permanece no meio de nós. Rezemos agora com você estas orações no dia da solenidade de Corpus Christi. Pai nosso que estais nos céus, santificado seja o vosso nome. Venha a nós o vosso reino. Seja feita a vossa vontade, assim na terra como no céu. O pão nosso de cada dia nos dai hoje. Perdoai-nos as nossas ofensas, assim como nós perdoamos a quem nos tem ofendido. E não nos deixeis cair em tentação, mas livrai-nos do mal. Amém. Ave Maria, cheia de graça, o Senhor é convosco. Bendita sois vós entre as mulheres, e bendito é o fruto do vosso ventre, Jesus. Santa Maria, Mãe de Deus, rogai por nós, pecadores, agora e na hora de nossa morte. Amém. Glória ao Pai, ao Filho e ao Espírito Santo, como era no princípio, agora e sempre. Amém. Jesus, manso e humilde de coração, fazei o nosso coração semelhante ao vosso. O Senhor esteja convosco. Ele está no meio de nós. A nossa proteção está no nome do Senhor, que fez o céu e a terra. O Senhor Jesus Cristo esteja contigo para te proteger. Esteja à tua frente para te conduzir e atrás de ti para te guardar. Olhe por ti, te conserve e te abençoe. Amém. E a bênção de Deus Todo-Poderoso, Pai e Filho e Espírito Santo, desça sobre vós e permaneça para sempre. Amém. Que nesta quinta-feira você permaneça na paz e na alegria que vem de Jesus. Abençoado dia para você e sua família. Abençoe.

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1: Nova Onda FM, 91,5 ZYT 564, canal 218, traz para você a partir de agora o programa Terra Brasil. Seja muito bem-vindo, está no ar mais uma edição. Com muito prazer, Isaías Santos. A partir de agora faço companhia para você até às 11 horas da manhã, trazendo informação, trazendo o melhor da música sertaneja e, claro, né, a sua voz no ar, fazendo a diferença na nossa programação. Agora, fazendo 15 graus, com a sensação térmica de 12 graus na cidade de Pitangui, são 6 horas e 20 minutos. A umidade do ar está em 89% da região central de Pitangui. Alô, Pitangui! Alô, região! Alô, Minas Gerais! Alô, Brasil! Seguimos juntos nessa vibe. Hoje tem Agência do Rádio, tem com Elaine Dias, tem Central de Notícias com Marcos Vinícius, Super Astral com Jane de Pádua, tem telenovelas, tem Dica de Saúde, tem muito mais, e você pode acompanhar a gente também pelo nosso site, viu? 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Vem comigo, o Terra Brasil está no ar hoje, quinta-feira, né? Quintou com o feriado gostoso de Corpus Christi, uma importante data da Igreja Católica que celebra o sacramento da Eucaristia. Hoje também é Dia Internacional das Crianças Vítimas de Agressão e Dia Mundial da Corrida. Simbora, minha gente! Não vamos perder tempo porque está no ar o Terra Brasil!
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1: A palavra que a Nova Onda deixa para você neste dia é coragem. A maior covardia não está em falhar, mas em desistir de viver aquilo que realmente desejamos. Muitas vezes, nos acomodamos em uma vida morna, previsível e segura, porque o medo do desconhecido parece maior que a vontade de crescer. Mas as conquistas mais extraordinárias nascem justamente quando escolhemos avançar apesar das incertezas. A coragem não é a ausência do medo, é a decisão de não permitir que ele controle o nosso destino. Hoje, reflita: você está vivendo o que sonha ou apenas o que considera seguro? A vida extraordinária começa no momento em que damos o primeiro passo além dos nossos receios.
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0: 63.
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7: Nova Onda FM 6:41.
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Alex Gonzaga, Para Onde Vão as Aves? 6 horas e 45 minutos na sua Nova Onda FM 91.5.

Pensai nas coisas que são de cima e não nas que são da terra. Paulo escreveu esta frase aos Colossenses, no capítulo 3, do versículo 22 da sua carta. Bom, minha gente, a mentalidade de reino transforma a maneira como nós enxergamos a vida. Quem vive apenas pelo natural acaba sendo dominado pelas preocupações, pelas emoções instáveis, pelas pressões deste mundo. Mas quem permite que Deus governe a sua mente, aprende a olhar além do momento presente. O reino de Deus nos ensina a pensar com a eternidade, agir com sabedoria espiritual e permanecer firmes, mesmo em meio às batalhas. A mente espiritual não ignora as dificuldades, mas escolhe não viver pressa. Escolhe não viver o medo, a ansiedade ou as vozes negativas. Paulo ensina que devemos manter os pensamentos nas coisas que é lá do alto, da presença de Deus. E isso significa alinhar o coração com os valores do céu, que são eles: a paz, a santidade, a fé, a esperança e, acima de tudo, a obediência ao Senhor. Quando a mente está conectada ao reino, é certo, as decisões mudam, as emoções encontram o equilíbrio e a alma descansa na direção do Deus Todo-Poderoso. Muitas guerras espirituais, elas começam justamente na nossa mente. Por isso, Deus deseja renovar nossos pensamentos que outrora estão cansados, restaurar as perspectivas que antes estavam quebradas e fortalecer a identidade espiritual de cada um de nós, seus filhos. Existe uma grande diferença entre viver dominado pelas circunstâncias e viver guiado pela visão do reino de Deus. Quem desenvolve mentalidade espiritual aprende a discernir o tempo, sabia disso? Aprende a ouvir a voz de Deus e aprende a permanecer firme, mesmo quando tudo ao nosso redor parece confuso. E por isso nós pedimos nesta manhã: Senhor nosso Deus e Pai, nesta nova manhã, pedimos ao Senhor que gere dentro deste nosso coração uma mentalidade de reino. Ensina-nos, teus filhos, a pensarem nas coisas do alto, a enxergarem além das limitações naturais e a viverem guiados pela tua presença. Ó Senhor Deus, rogamos que onde houver medo, libere a paz nessa manhã. Onde houver dúvidas, libere a sua direção. Onde houver desgaste emocional, derrame a renovação espiritual. Fortaleça a mente cansada, Senhor. Cure emoções feridas e estabeleça discernimento espiritual. Que não sejamos governados pelas circunstâncias desta terra, mas pela voz que

bem do Senhor. Levante os pensamentos e alinhe-nos com a tua palavra e faça nascer uma nova visão espiritual em cada um de nós. Declaramos em nome de Jesus equilíbrio emocional, maturidade espiritual e fortalecimento interior. Que a paz do Senhor governe a nossa mente e o nosso coração todos os dias. É o que nós pedimos ao Senhor, em nome de Jesus.

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Olá, chegando com a agenda do rádio, hoje dia 4 de junho, hoje é dia mundial das crianças vítimas de agressão. Aniversariante do dia. Apagando as velinhas no dia de hoje, tem Angelina Jolie, atriz americana, Jordan Bratman, executivo musical americano, Fernanda Paes Leme, atriz, e Djonga, rapper, escritor e compositor brasileiro. Fatos históricos e jornalísticos. Voltando no tempo, em 1896, Henry Ford concluía o quadriciclo de Ford. Seu primeiro automóvel movido a gasolina fazia um teste de sucesso. Em 1971, morria o filósofo e escritor húngaro George Lukács, importante nome do marxismo, no século XX. E em 1989, cerca de 1.400 pessoas eram mortas na Praça da Paz Celestial em Pequim, na China. A manifestação, composta em sua maioria por estudantes, pedia democracia e o fim do regime autoritário. A agenda do rádio volta amanhã. Grande abraço para você, até lá!

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0: Só na curtição do nosso feriado de Corpus Christi! Hoje, quintou, minha gente, com aquele gostinho de sábado, né? Eita, coisa boa. Tem gente que vai emendar geral, tem gente que ainda trabalha amanhã, tem gente que tá trabalhando hoje, né, Tizil? É, o negócio não é brinquedo não, minha gente. Mas vamos com fé, com coragem, com alegria no coração, minha gente. Porque a gente é brasileiro e nós não desistimos nunca, né? Cadê o Zé Maria Viana? Alô, Zé Maria, um abraço pra você, viu? Bom dia, bom dia, bom dia. E chegando a nossa programação, também tá chegando por aí, é o Luciano Açougueiro. Chamar o Luciano aqui. Alô, Luciano, bom dia pra você.
9: Alô, Isaías Santos, aqui é o Luciano Açougueiro. Quero mandar um abraço pra todos os ouvintes da Nova Onda FM, pra o Ricardinho, pra Helenice, pro Edmar, pro Geso, pro Dimenor que tá escutando lá em Campo Grande.
0: Ô, Dimenor,
9: eu vou falar uma coisa, tá frio, viu?
0: Tá frio.
9: Tá frio demais, meu filho. Eu tô tomando banho, jogando água no espelho assim com a minha foto. Deixa eu te falar, manda aí, Zezé de Camargo e Luciano, foi a primeira vez. Tchau e obrigado. Pra cima desse feriado.
0: Pra cima dele, pra cima dele, meu querido. Abraçar também o Eduardo, do Flamenguista, lá do bairro Lavrado, sintonizado com a gente. O Tizil, alô Tizil, bom dia, bom dia, bom dia. A todo o pessoal da Construção Civil, sempre ligado com a gente. Valeu demais a companhia. O Tizil tá querendo ouvir com o Tião Carreiro e Pardinho, Estrela de Ouro. Simbora, minha gente. É música sertaneja no ar. É o melhor do sertanejo aqui no Terra Brasil.

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5: Olá, meus amores! Chegando por aqui, trazendo previsões astrológicas pra você a partir de agora. Hoje, quarta-feira, 3 de junho 2026, né? 3 de junho é dia da repetição. É dia internacional do administrador de pessoal e da comunidade social também. Hoje é dia mundial da bicicleta. Com quantos anos você ganhou sua primeira bicicleta, hein? Hoje toda criança já tem, né? E tá até bem mais caro. Naquela época era mais difícil. É, épocas atrás, né? Hoje é Dia Nacional da Educação Ambiental. Hoje também é Dia do Profissional de RH. Dia da Conscientização contra a Obesidade Mórbida Infantil. Hoje é Dia Mundial da Corrida também. Então a gente aproveita, faz uma corridinha, dá uma pedaladinha, né? Porque hoje também é Dia da Bicicleta. E se você tá de idade nova hoje, a gente comemora, né? Com previsões astrológicas chegando, falando para você, Diários, Touro, Gêmeos e Câncer. Quarta-feira hoje, bom dia, bom dia, bom dia para você, Diários.
6: Áries, de 21 de março a 20 de abril.
5: Olha só, Ariano, você passa por uma fase que os seus ganhos estão crescendo, chances de bons negócios e abrir espaço para iniciar trabalhos também. Coloque em prática o que tem em mente, tá? Os astros dão um aval no amor. Tente na loteria. Número de sorte 57, a cor é branco.
6: Touro, de 21 de abril a 20 de maio.
5: Touro, bom dia! Período que são reforçadas suas melhores qualidades, você se sente seguro para renovar e iniciar e acreditar também no sucesso financeiro e profissional, solução de problemas domésticos. O amor precisa de atenção. Número 5, a cor é pérola.
6: Gêmeos, de 21 de maio a 20 de junho.
5: Gêmeos, dia que deve ficar tranquilo em relação às despesas do período anterior que devem ser recuperadas agora. Sua facilidade em se comunicar trará novos amigos e melhora com a família, tá? Relaxe os nervos. Número 98, sua cor é prata.
6: Câncer, de 21 de junho a 22 de julho.
5: Canceriano, a fase exige que não saia dos limites financeiros. A influência dos astros pedem maior concentração nos negócios. Olha, os astros, né, trazem aí comunicação.

0: Comunicação é e aval para essa comunicação, tá? A partir de já. Amor equilibrado, a cor é marrom, número 17. Voltamos bem rapidinho trazendo previsões para Leão, Virgem, Libra e Escorpião.
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0: Tô chegando. Cheguei, minha gente. É, tô de volta com mais música pra você. Aproveitando aqui, mandando um abraço lá pro Gil e também para o Evaldo no Posto Conalto. Alô, pessoal do Posto Conalto. Garrado também hoje, hein? Valeu demais pela companhia. Um abraço pra vocês, viu? Tá chegando aí o Luiz Alves. Deixar o seu alô, deixar o seu recado, pedir a sua música. Vem pra cá, Luiz.
1: Aí, Santo. Aqui é o Luiz. Manda umas músicas pra nós aí. O Carlos Célio, Eduardo, Padre Antônio. Conto o Nico e Tinoco. Rei do Gado. Com a Nilda e Nicilda. Eu esqueci a música.
0: Valeu, Luiz. Muito obrigado pela sua companhia, viu? Nilda e Nicilda, você esqueceu a música, meu querido? Pode deixar que eu vou escolher uma boa aqui pra mandar pra você, viu? Estão chegando um Carlos César e Eduardo. Padre Antônio, o amigo de Nosso Senhor, pedido aí do nosso querido amigo Luiz Alves, mas antes disso, tem uma mensagem aqui do Luciano. Alô, Luciano!
2: E manda um abraço também, que não pode esquecer, do José Maria também, lá no Rio do Peixe.
0: Ah, sim! Pois é, o José Maria tá na escuta, viu, Luciano? Tá ligadinho com a gente aqui, começou a mexer o doce cedinho, aproveitando o feriado, né, pra adiantar o serviço, porque amanhã é dia de retornar pra Pitanguinha, né, Viana? Simbora! É música no seu rádio. Ligue, participe, 3271-9191. Terra Brasil, tem a sua voz. Triste.

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7: Já de volta por aqui com previsões para você de Leão. Bom dia. Os astros trazem uma boa temporada na profissão e finanças, tá? Segurança para realizar compras, viagens e mudanças na vida doméstica. Pense em compra ou reforma de casa própria. Amor com surpresas. A cor para você é rosa. Número de hoje é 4.
8: Virgem, de 23 de agosto a 22 de setembro.
7: Virgem, você ainda está no alerta. A lua traz críticas e mau humor. Não discuta com a família. A partir de hoje, você sai desta fase, o que deve melhorar as finanças, tá? Novidades nos negócios e trabalho. Amor com ciúmes. Número pra você, 43, a cor é roxo.
8: Libra, de 23 de setembro a 22 de outubro.
7: Libra, o seu bom humor está presente, o que faz você dar mais atenção à família. Procure se organizar, tá bom? Ah, evite discutir com Capricórnio e Câncer. Relaxe e faça um descanso mental. Número 30, cor pra você é verde. Antes de discutir, pergunta qual o signo, tá? Não esquece, não discuta com Capricórnio e Câncer. Bom dia pra você.
8: Escorpião, de 23 de outubro a 22 de novembro.
7: Escorpião, dia equilibrado em sua vida profissional e financeira. Pode sair para compras de uso pessoal e doméstico. Cooperação é a palavra do dia. Procure ser mais gentil com a família. Amor com bons momentos. O número é 21, pra você, sua cor é mostarda. Voltamos bem rapidinho com previsões para Sagitário, Capricórnio, Aquário e Peixes.
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0: Nova Onda FM 750.
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0: Nós vamos chamando música sertaneja pra você, chegando com João Paulo e Daniel. Que dure para sempre, faltando 8 minutos para as 8 horas. Bom dia pra você.

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3: Nova Onda FM, é hora de atualizarmos as informações. Anvisa suspende lotes de medicamentos usados no tratamento de câncer e hipertensão. A Agência Nacional de Vigilância Sanitária, Anvisa, determinou a suspensão da venda, distribuição e uso de medicamentos e produtos de saúde após identificar problemas de qualidade e irregularidades sanitárias. As medidas foram publicadas nesta terça-feira no Diário Oficial da União. Entre os produtos afetados

0: está o lote 148386 do medicamento Ralaven, utilizado no tratamento do câncer de mama. O fabricante iniciou o recolhimento voluntário após constatar que a quantidade do princípio ativo estava abaixo do padrão aprovado. Também foram suspensos 9 lotes do medicamento maleato de enalapril 20 mg, usado no tratamento da hipertensão. Segundo a fabricante, houve um erro na embalagem, que informava incorretamente a dosagem de 10 mg, embora o conteúdo do medicamento fosse de 20 mg. Outra medida atingiu o lote 8891 de 2025, da água para infusão, após análise laboratorial apontar resultado insatisfatório em testes de qualidade. Além da suspensão, foi determinado o recolhimento do lote. A Anvisa também determinou a apreensão de todos os lotes das cápsulas de óleo de pequi produzidas por uma empresa que não possuía autorização de funcionamento nem registro do produto junto ao órgão regulador. Neste caso, ficaram proibidas a fabricação, comercialização, distribuição, propaganda e utilização do produto em todo o país. A orientação da Anvisa é para que pacientes, profissionais de saúde e estabelecimentos verifiquem os lotes dos produtos e sigam as orientações dos fabricantes e das autoridades sanitárias. Fique ligado a qualquer momento. Mais informações, repórter Marcos Inícios.
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4: Nova Onda FM 8:08.
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4: E por aqui eu tô de volta, trazendo mais música pra você. 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
2: Melhor música pra você, pra animar a sua manhã de quinta-feira. Feriado, pra você que tá de boa, um abraço pra você, muito obrigado pela sintonia. Pra você que está no seu trabalho, valeu demais, a gente tá junto nessa vibe, viu? Pra você que tá pelas estradas do nosso Brasil, muito obrigado pela sua carona. Pra você que tá pelas ruas de Pitangui, na academia, na caminhada, simbora, minha gente. Viver a nossa vida da melhor maneira possível, com um sorriso nos lábios, fé no coração e muita autoestima, porque a gente chega lá, viu? Vivendo a nossa vida com muita gratidão. Gratidão no coração, afinal de contas, a gratidão muda o nosso rosto, sabia disso? Há um texto bíblico, é bíblico mesmo, é na Bíblia, não é isso? Que diz que o coração alegre torna o rosto ainda mais bonito. Olha que você vê, que maravilha! Então encha o seu coração de alegria nessa manhã. Joga na lata de lixo todo o mau sentimento, tudo aquilo que não presta, joga fora, porque a vida é muito pequena, viu? Chegando então com Diego e Victor Hugo, Tubarões.

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5: Já de volta e as últimas previsões para hoje, quarta-feira, 3 de junho de 2026. Sagitário, bom dia. Dia que terá melhoras significativas no lar. Positivo para viagens, compras e organizar seus negócios. Relaxe a tensão e sorria para a vida. Encare a realidade e seja feliz no amor. Pode viajar, tá? O número hoje é 5. Cobre a sua cor.
6: Capricórnio, de 22 de dezembro a 20 de janeiro.
5: Capricórnio, você deve ter uma atitude decidida com a família e abrirá as portas da felicidade. Seja realista na vida afetiva e transmita aí o carinho que você esconde, tá? Encontre amigos. 85 é número de sorte. A cor pra você hoje é cinza.
6: Aquário, de 21 de janeiro a 19 de fevereiro.
5: Aquário, bom dia. O seu relacionamento familiar tem tudo para atravessar o dia num clima de cordialidade, mesmo diante de problemas, tá? Algumas mudanças nas relações de amizade. Relaxe e saia da rotina. Amor neutro. Hoje seu número é 6. Sua cor, amarelo.
6: Peixes, de 20 de fevereiro a 20 de março.
5: Peixes, fase que pode obter maiores lucros com o andamento do seu trabalho. Apenas seja mais decisivo na hora de organizar mudanças nos negócios. Sucesso com viagens e setor alimentício. Amor em destaque. Número 4, a cor é verde, peixes. Isso. E a gente vai ficando por aqui, de volta amanhã com mais previsões astrológicas pra você logo cedinho, viu? Ó, beijo no coração. Eu volto amanhã, não esquece não. Tchau, tchau.
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0: Olá, amores! Chegando por aqui hoje, quarta-feira, 3 de junho, né? É, e a gente já traz o nosso resumo de novelas, né? Pra hoje, em A Nobreza do Amor, a Kim insinua que Dumi pode estar traindo a princesa Alika ao se envolver com Kenya. Manuel repreende Mirinho e dá o dinheiro faltante a Tonho, né? Ana Maria confidencia a Caetana sobre o beijo em Manuel. Ai, que fofos! Olha, ainda hoje também, Xinua pressiona Dumi a esquecer Kenya. Mirinho parabeniza Vera, a Niara, pela inauguração da escola e Tonho se incomoda com isso, né? Xinua anuncia a Gendal que o rei de Batanga está sendo acusado pelos ingleses de assassinar Robert. Tudo isso acontece no capítulo desta quarta em A Nobreza do Amor. E agora a gente traz o resumo de Coração Acelerado para hoje, quarta-feira, 3 de junho. No capítulo de hoje, ele falou que se eu botasse o meu chapéu acabou. Hoje Eduardo se anima para que Agrado desmascare Nayane diante de João Raul. Chega o dia da festa Canta Centro-Oeste. A Ana Castela vai ao programa de Palhares Leite. Silá se desespera ao ver que dormiu na casa de Ronê. Caramba! É, e ó, acabou cedendo novamente às chantagens de Sinara, né? Agrado consulta Leandro sobre revelar a verdade do seu passado com João Raul. Ainda hoje, gente, Agrado e Eduardo estranham o comportamento de Osmar, né? Agrado consegue também contato com Leandro e consegue chegar a bom retorno. E Leandro descobre que Nayane armou para afastar Agrado e Eduarda da cidade, né? Então, Agrado, pra gente fechar nossa terça-feira, né, em Coração Acelerado, ela decide desmascarar Nayane. Tudo isso no capítulo desta terça em Coração Acelerado. Eu volto bem rapidinho aqui com o um resumo de Quem Ama Cuida, tá? Fica aqui e volto já.
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4: Nova Onda FM 8:34.
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4: 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Alô, alô, meu caro ouvinte, estou de volta, viu? É o Terra Brasil no ar, trazendo para você muita participação, música e, claro, né, a oportunidade de você ganhar amanhã uma

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0: A mais tocada, as mais pedidas, as preferidas. O ouvinte, você ouve aqui. Grupo Menos é Mais e Simone Mendes, Pedro Pecado.

0: Simone Mendes.
1: Esqueça tudo, pagode de qualidade.
0: Que coisa linda, hein?
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4: Vai, boiadeiro! Vai na castela, o que que é?
0: Parece que eu já quero sentar aqui num bar em Goiânia mesmo e já começar a beber ouvindo essa.
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0: de volta por aqui, quarta-feira, 3 de junho, em Quem Ama Cuida, né? Pilar exige que Ademir use os seus métodos para condenar a Adriana. E a Adriana recebe nova intimação da polícia para depor. Otoniel tenta convencer Adriana e Elisa de saírem do apartamento de Arthur e voltarem a ser a família que sempre foram. Pedro conta a André como conheceu a Adriana e se apaixonou por ela. Dória comenta com Fábia sobre sua preocupação com a volta de André ao Brasil. Tiago deixa escapar para Silvana, que desconfia de que alguém da família Brandão possa ter matado Arthur. Fábia descobre que Ulisses mentiu sobre o seu paradeiro na noite da morte do irmão. E Pedro comunica a Adriana que será seu advogado de defesa. Tudo isso acontece em Quem Ama Cuida, hoje, quarta-feira, 3 de junho. Vamos ficando por aqui, de volta amanhã com mais um resumo de novelas por aqui, tá? Beijos! Tchau, tchau!
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4: Nova Onda FM, 8:50.
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0: É, minha gente, tô de volta, 8 horas e 55 minutos, é a nossa manhã de quinta-feira, quintou, hein? E quintou daquela qualidade, feriadinho pra gente aí, tem gente que tá enrolado na coberta até agora, hein? Ei, vida boa, só curtindo o programa Terra Brasil, tá chegando por aí o José Maria Viana, é isso mesmo? Ô Viana, vem pra cá, meu amigo, fala comigo, bom dia!
1: Bom dia, meu querido Isaías, depois manda pra nós aí com... uma mais antiga com Craveiro e Cravinho, Morão da Porteira.
0: Craveiro e Cravinho.
1: A Roda Pura Mal Fofo. Ricardinho Mal Luciano. Nails Boca de Sacola, Fariseu. E pra Genio Maurício lá na ponte. Um bom dia pra todos aí.
0: Ah, bom dia pra você também. Olha, eu não encontrei com o Craveto Cravinho, viu? Mas vou mandar com Tonico Tinoco, tá bom? Deixa eu abraçar também aqui, é o Geraldinho da Fazenda Retiro. Alô, Geraldinho! Bom dia, bom dia, bom dia! Só curtindo o feriado, hein, Geraldinho? É, homem, você não tá brinquedo não, hein? Trem bom, hein? Pode deixar comigo, tá pedindo pra tocar Como Anjo, deixa comigo, aumenta o volume do som e vamos curtir o nosso feriado que tá bom demais, melhor ainda na Nova Onda FM 91.5.

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2: Nova Onda FM, é hora de atualizarmos as informações. Anvisa suspende lotes de medicamentos usados no tratamento de câncer e hipertensão. A Agência Nacional de Vigilância Sanitária, Anvisa, determinou a suspensão da venda, distribuição e uso de medicamentos e produtos de saúde após identificar problemas de qualidade e irregularidades sanitárias. As medidas foram publicadas nesta terça-feira no Diário Oficial da União. Entre os produtos afetados está o lote 1483-86 do medicamento Halaven, utilizado no tratamento do câncer de mama. O fabricante iniciou o recolhimento voluntário após constatar que a quantidade do princípio ativo estava abaixo do padrão aprovado. Também foram suspensos 9 lotes do medicamento maleato de enalapril 20mg, usado no tratamento da hipertensão. Segundo a fabricante, houve um erro na embalagem, que informava incorretamente a dosagem de 10mg, embora o conteúdo do medicamento fosse de 20mg. Outra medida atingiu o lote 8891 de 2025, da água para infusão, após análise laboratorial apontar resultado insatisfatório em testes de qualidade. Além da suspensão, foi determinado o recolhimento do lote. A Anvisa também determinou a apreensão de todos os lotes das cápsulas de óleo de pequi produzidas por uma empresa que não possuía autorização de funcionamento nem registro do produto junto ao órgão regulador. Neste caso, ficaram proibidas a fabricação, comercialização, distribuição, propaganda e utilização do produto em todo o país. A orientação da Anvisa é para que pacientes, profissionais de saúde e estabelecimentos verifiquem os lotes dos produtos e sigam as orientações dos fabricantes e das autoridades sanitárias. Fique ligado a qualquer momento. Mais informações, repórter Marcos Inícios.
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0: É sertanejo? É música de qualidade? É companhia de verdade? É aqui no Terra Brasil? Nova Onda FM 91.5 e tá chegando ele, o Walter Chagas, o Valterci lá do bairro Chapadão. Alô, Valterci, bom dia, bom dia.
1: Oi, aí, bom dia. Aqui é o Valterci Chagas, seu vizinho aqui. Pô, manda pra mim Estrela de Ouro, pra mim, por favor. Ofereço pro Zé Luiz, pra você e pra todo ouvinte da rádio. Obrigado.
0: Ah, eu que agradeço pela sua companhia todas as manhãs, viu? Aquele abraço pra você. Também tá chegando aí o Pedro Mineiro, tá lá na BR-352, não é isso? Ouvindo a gente, todo o pessoal da Cine, valeu demais, Pedro. Que bom ter a sua companhia aqui com a gente, viu? O Pedro quer ouvir a música Boi Bumbá com Matruz com Leite, é isso mesmo? Acerta aqui, você pede que a gente toca. Ô Pedro, tá ralando hoje também, hein? Tá naquela peleja, hein? Ô, coisa boa, que Deus abençoe vocês, guarda, proteja, viu? Tudo de bom pra vocês aí e continue na sintonia. 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
2: Palma para André e André. Legal, meu companheiro.

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Ei, sem querer eu desliguei meu microfone. Que é isso? Agora deixa eu terminar. 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Vambora de mais participação. Quem tá chegando por aqui, deixa eu ver. É a Girlene Oliveira. Alô, Girlene, bom dia. A Girlene é lá do bairro Gameleira, sempre ligado com a gente. E tá abraçando nessa manhã o Raimundo, a Thaís, o Rafael, a Rosa Pura, a Valentina e o Tarcísio em Conceição do Pará. E quer ouvir com Geraldinha, isso mesmo? Eita, coisa boa! É música boa demais, minha gente! E tá desejando um dia abençoado pra todos os ouvintes da programação Terra Brasil. Simbora! Vamos de música!

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8: Nova Onda FM, 954.
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3: É a melhor quinta com a companhia do Terra Brasil na Nova Onda FM. É música, é companhia, é distração, é informação e, é claro, né? 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

0: dois.
1: Fala não, mundão! Bruno e Marrone, um sonhador. Faltando 2 minutos para as 10 horas da manhã.
2: Eita.

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5: Se é notícia, você acompanha aqui na Nova Onda FM. Dois motoristas ficaram feridos em um acidente registrado na manhã desta quarta-feira 3, no quilômetro 92 da MG-176, em Luz. Segundo a Polícia Militar Rodoviária, um homem de 35 anos seguia pela rodovia quando tentou desviar de um cachorro. Perdeu o controle da direção, invadiu a contramão e bateu em um veículo conduzido por uma mulher de 26 anos. Os dois condutores sofreram ferimentos leves e foram socorridos pelo SAMU para o Hospital de Luz. Os veículos estavam com a documentação regular e foram liberados para familiares. A perícia não compareceu ao local. Para a Nova Onda FM, repórter Marcos Inícios.
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0: Marília Mendonça e Maiara e Maraíza, Cara ou Coroa, fazendo sucesso na Nova Onda FM.
1: Cara ou Coroa, meu amigo, vamos jogar.
0: 10 horas e 15 minutos, sucesso no seu rádio, é só aqui no Terra Brasil. Chamando a participação do Jairo. Alô, Jairo, bom dia pra você, meu amigo.
2: Bom dia, Isaías. Aqui é o Jairo da TV Comunidades, passando aqui pra falar que estamos ligadinhos na sua programação e agarrados hoje na montagem. É isso aí, a TJ Planejados hoje, feriadão, agarrada na montagem, mas só aqui na parte da manhã também, né, entrega, pra entregar mais um trabalho pro cliente. E é isso aí, Isaías. Manda um alô pra Rosa Pura, André Kett, Nelinho, Rodrigo da Ação, Pedro Hamilton, Daniel do Cigarro. É, um alô também pro Jorge Pedreiro. Alô, vai pro Zé Maria Viana, Ateliê dos Salgados, né? Lucas Peça que Paga, né? Do Chico. O Ró. Um alô também pra banda da Márcia, Nádia Psicóloga. Um alô pro Rodney, lá do Pompeu. Nailton Boca de Sacola, 200. É, minha mãe Geralda, meu filho Julieta. E um alôzão especial pra minha amada esposa Maricélia. Valeu, um abraço, véi.
0: Valeu, meu querido, um abraço pra você também. Então tá trabalhando hoje, vai emendar então? Vai emendar? Vai emendar amanhã ou vai emendar segunda? É o Jairão, gente boa, tá aí, viu? Um abraço pra você, pra todo o pessoal que tá trabalhando com vocês aí, viu? Um excelente dia, produtivo, leve e abençoado pelo nosso Deus. Ô, Jair, daqui a pouquinho o Rod tá chegando aí, ele ouviu a sua voz, aguça o homem. Ô, gente, vem cá, vamos falar sério aqui agora, olha. O homem chegou... O menino dos 60 segundos. Tem um tempo que a gente não toca pra ele os 60 segundos. Vamos tocar pra ele os 60 segundos hoje? Vamos fazer a alegria do homem? Ah, hoje é feriado, gente. Hoje deixa o homem aumentar o volume do som e curtir o Gustavo Lima dele. Vamos! Eita, coisa boa! 60 segundos na Grécia. Pra quem, ô Jair?

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5: Nova Onda FM 10:35.
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12: É outono. Bom dia, tudo na paz com você? Manda aí pra Dudu, se possível, com Zezé, como vai você? E foi! Obrigada, um abraço pra você! Uhul! É só rasgando, feriadão!
5: Sai rasgando, né, Dudu? Bora que bora! Valeu demais pela sua participação. É dose dupla, é isso mesmo? Antônio Marcos e Zezé de Camargo Luciano. Como vai você? E Zezé de Camargo Luciano foi. Então bora! Bora ouvir música? Quero abraçar aqui também o Rodson, lá da cidade de Bombel. Hoje ficou sem internet aí, Rodson? Pois é, meu amigo. É, o nosso amigo Jairo, da TJ Armários Planejados, já mandou aquele abraço pra você aqui, viu? É. Abração, Rods. Vamos de música? Vamos que o nosso tempo tá corrido, minha gente.

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6: Nova Onda FM 10h53.
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6: Pois é, minha gente, o Terra Brasil está chegando no fim. Ah, que peninha, não é mesmo? Mas olha, não fica triste, não. Amanhã, se Deus assim nos permitir, nós estaremos juntinho para mais uma manhã de sucesso e alegria na nossa sexta-feira, hein? É, para muitos aí, vai emendar o fim de semana, né? Outros vão trabalhar amanhã, tá de folga hoje, ou tá trabalhando hoje para folgar amanhã. Não importa como você esteja, o importante é que a gente vai estar aqui juntinho nessa companhia gostosa na nossa manhã na Nova Onda FM 91.5. Beijo no seu coração. Tá chegando aí o Marcos Vinícius trazendo notícias pra você. Então, olha, não mude a sintonia. Continue ligado com a gente no seu horário de almoço com muita informação pra você, viu? Aproveite bastante o seu feriado, você que está descansando hoje. Aproveite a sua família, aproveite seus amigos, aproveite um tempo com você mesmo, viu? Aproveite quem você é, tá bom? Vou deixando a saideira do dia de hoje com Zé Neto e Cristiano. Deu moral, um abraço, valeu demais! Uma excelente quinta pra você!
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6: 11:08. 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
5: Nova Onda FM 11:10. Atenção para as manchetes do Mais Notícias desta quinta-feira, 4 de junho de 2026. Dia dos Namorados deve movimentar 2 bilhões de reais em Minas Gerais. Ressarcimento do INSS. Saiba daqui a pouco quem pode receber e como contestar cobranças indevidas. Esportes, Copa do Mundo. Saiba quem são os jogadores mais valiosos desta Copa. No nosso noticiário policial, tragédia na Fernão Dias. Motorista morre após capotamento de veículo em Carmópolis de Minas. Acidente entre 3 carros deixa 4 feridos na MG-431 em Itatiaio Sul. Mulher mata companheira facadas em Papagaios. Estas e outras notícias você confere a partir de agora no Mais Notícias pela Nova Onda FM 91.5. Nova Onda FM 1111, um bom dia para você, obrigado pelo carinho da sua sintonia. A partir de agora, o nosso Mais Notícias, nesta quinta-feira, 4 de junho de 2026, a estação é outono, 23 graus, neste momento, na área central de Pitangui.
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5: Para Minas Gerais, esta quinta-feira segue sob a influência de um centro de alta pressão pós-frontal, posicionando sobre o oceano nas imediações do litoral do sul do Brasil, favorecendo a manutenção do ar frio, que mantém um tempo estável e as temperaturas amenas em todo o estado. Na faixa leste, o transporte de umidade de origem oceânica mantém maior concentração de nuvens e favorece a formação de nevoeiro ou névoa úmida. Em Pitangui, dia de sol com algumas nuvens, noite com poucas nuvens. Não há previsão de chuva, de acordo com o site de climatologia Climatempo. Durante a madrugada desta quinta-feira, os termômetros marcaram 14 graus. A máxima prevista para o período da tarde é de 24 graus. Nova Onda FM, agora 11:12.
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5: Agora 11:13, o Dia dos Namorados deve movimentar cerca de 2 bilhões de reais em Minas Gerais neste ano. A estimativa da Federação das Câmaras de Dirigentes Lojistas de Minas aponta que 63,5% dos consumidores pretendem comprar presentes para celebrar a data. O gasto médio previsto é de R$277,50. Os itens mais procurados são roupas, cosméticos, perfumes e calçados. Além dos presentes, muitos casais também planejam comemorações. Quase metade dos entrevistados pretende fazer um jantar em casa, enquanto outros devem celebrar em bares e restaurantes. Entre as formas de pagamento, lideram cartão de crédito à vista, o Pix e o dinheiro. As compras devem ocorrer principalmente em lojas físicas.

11/14, o Supremo Tribunal Federal decidiu, por 6-5, derrubar a exigência de idade mínima para a concessão da aposentadoria especial de trabalhadores expostos a atividades insalubres ou perigosas. A regra havia sido criada pela reforma da Previdência de 2019. Com a decisão, volta a prevalecer o entendimento de que esses trabalhadores poderão se aposentar ao completar o tempo mínimo de exposição a agentes nocivos à saúde, sem a necessidade de atingir uma idade mínima. O tempo exigido continua sendo de 15, 20 ou 25 anos, dependendo do grau de risco da atividade exercida. A ação foi apresentada pela Confederação Nacional dos Trabalhadores da Indústria, que questionava dispositivos da reforma da Previdência. A maioria dos ministros entendeu que exigir idade mínima obrigava muitos trabalhadores a permanecerem por mais tempo em ambientes prejudiciais à saúde, contrariando a finalidade protetiva da aposentadoria especial. Apesar de derrubar a idade mínima, o STF manteve válidas outras mudanças promovidas pela reforma. Continuam em vigor a nova forma de cálculo da aposentadoria especial e a proibição da conversão do tempo especial em tempo comum para períodos trabalhados após a reforma de 2019. A decisão pode impactar milhares de trabalhadores que atuam ou atuaram expostos a agentes químicos, físicos ou biológicos nocivos à saúde, como profissionais da indústria, mineração, construção civil e da área da saúde. Os efeitos práticos da decisão ainda deverão ser detalhados pelo Supremo e pelos órgãos responsáveis pela Previdência Social.

0: Febraban aponta equívoco dos Estados Unidos sobre PIX. Norberto Notari com os detalhes.
1: O presidente da Federação Brasileira dos Bancos, a Febraban, aposta em um mal entendido em relação à percepção do governo norte-americano sobre o PIX. Isaac Sidney participou do Fórum Jurídico de Lisboa, organizado pelo ministro do Supremo Tribunal Federal, Gilmar Mendes, e falou com jornalistas nesta quarta. O sistema de transferência bancária instantânea no Brasil voltou a ser alvo de ataques dos Estados Unidos, sendo um dos motivos para as novas tarifas anunciadas pela Casa Branca. Entre as acusações, na opinião do governo Trump, o Banco Central atua como operador e regulador e inibe a concorrência, sendo elas empresas americanas de cartão de crédito. O presidente da Febraban, Isaac Sidney, acredita que os Estados Unidos contam com informações incompletas.
2: Nós temos uma visão de que são informações incompletas. São informações que precisam ser melhor depuradas e o governo brasileiro, o Banco Central, o setor bancário estão prontos a prestar esclarecimentos. Eu acho

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4: Agora 11:29.
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4: O iFood confirmou o vazamento de dados cadastrais de cerca de 1,2 milhão de usuários da plataforma. Segundo a empresa, o incidente ocorreu em dezembro de 2025 e afetou aproximadamente 2% de sua base de clientes. De acordo com o iFood, as informações expostas incluem dados cadastrais como nome e CPF. A empresa afirma, no entanto, que senhas, dados bancários, meios de pagamento e registros financeiros não foram comprometidos. O caso veio a público após a divulgação de informações na internet sobre um suposto vazamento muito maior. O iFood nega que 43 milhões de usuários tenham sido afetados e afirma que o incidente foi isolado e rapidamente controlado por seus protocolos de segurança. A empresa informou ainda que segue adotando medidas de proteção e orienta os usuários a confiarem apenas nos canais oficiais para qualquer comunicação relacionada ao caso. 11:32, o Ministério Público de Alagoas entrou na Justiça para questionar um contrato de R$450 mil firmado pela Prefeitura de Feira Grande para a realização de uma palestra e treinamento comportamental destinada a servidores da Rede Municipal de Ensino, ministrado pelo padre e palestrante Christian Shankar. A contratação foi feita sem licitação por meio de inelegibilidade, segundo o Ministério Público. Uma auditoria identificou possíveis irregularidades na justificativa da contratação, no valor pago, no número de participantes previstos e na documentação apresentada para comprovar a execução do serviço. O relatório também aponta indícios de que o contrato pode ter sido dimensionado acima da necessidade do município, com estimativa de possível prejuízo aos cofres públicos superior a R$110 mil. Na ação, o Ministério Público pede que a Justiça analise a legalidade do contrato, avalie sua possível nulidade, determine o ressarcimento de eventuais danos ao erário e apure a responsabilidade dos envolvidos. O órgão ressalta que a ação não representa condenação e que todos terão direito à ampla defesa durante o processo. 11:33, na Nova Onda. 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
0: 11:34. Saúde. Bactéria encontrada em água e detergente. Na reportagem de Alan Barbosa, você vai entender os riscos.
3: Lotes de uma marca de detergente, agora um lote de água mineral, ambos recolhidos por conta da bactéria Pseudomonas aeruginosa. Em maio, a Anvisa determinou que a fabricante do sabão líquido IP retirasse parte da produção contaminada das prateleiras, como alerta aos consumidores para não fazerem uso do produto com lotes específicos. Já a água mineral Cristal foi retirada por iniciativa da própria empresa, a mineração Bom Jesus, localizada em Luziânia, Goiás, após uma inspeção da Anvisa. Médico infectologista Julival Ribeiro explica que a bactéria Pseudomonas aeruginosa é mais perigosa em pessoas imunossuprimidas.
4: O maior risco, na realidade, são para as pessoas que estão internadas em hospitais e pessoas com doenças graves, imunossuprimidas, que a Pseudomonas pode causar diversas infecções, por exemplo, pneumonia, pode causar infecção da corrente sanguínea. Então, o grande problema, na realidade, né, é mais em pacientes hospitalizados. No caso do detergente IP, que encontrou essa mesma bactéria, agora na água Cristal, isso é um alerta para que a vigilância sanitária de cada estado, de cada município, fique atenta para fazer essas visitas técnicas, né, frequentemente.
3: De acordo com a mineração Bom Jesus, a bactéria foi encontrada em uma amostra coletada pela Anvisa no Distrito Federal. Após ser notificada, a empresa realizou análises em mais de 300 amostras, com resultados negativos para qualquer micro-organismo indicador de contaminação. Segundo o médico Julival Ribeiro, a bactéria está mais presente na nossa vida do que imaginamos.
4: A bactéria Pseudomonas aeruginosa, ela é encontrada na água, no solo e em vários outros lugares, sobretudo úmido. Pseudomonas pode causar diversas infecções, por exemplo, se a gente usar uma piscina que ela não tiver bem clorada, pode levar a uma infecção de ouvido. Um paciente diabético pode ter uma lesão no pé por Pseudomonas. Se alguém toma uma água mineral, começa a ter, por exemplo, dor abdominal, começa a sentir alguma coisa diferente, ele deve procurar unidade de saúde, por exemplo, uma UPA.
3: Ainda em relação à água mineral Cristal, a empresa esclarece que 99% das garrafas do único lote contaminado, o P-2001-26, já foram recolhidas. E como o produto é de rápida circulação, a expectativa da mineração Bom Jesus é que o lote já foi consumido. De qualquer forma, quem tiver o produto do lote P-2001-26 em casa ou no comércio, pode entrar em contato com o serviço de atendimento ao consumidor da empresa para orientações sobre substituição ou reembolso. Agência Rádio Web de Brasília, Alan Barbosa.
0: 11:37, a Justiça do Maranhão condenou a rede de farmácias Raia Drogasil ao pagamento de 10 milhões de reais por danos morais coletivos após considerar irregular a prática de exigir o CPF dos clientes para conceder descontos e promoções. A decisão determina que os preços promocionais devem ser oferecidos a todos os consumidores, independentemente de cadastro ou do fornecimento de dados pessoais. O juiz Douglas de Melo Martins entendeu que condicionar descontos ao fornecimento do CPF configura uma forma de pressão econômica sobre o consumidor e viola o direito à privacidade. Fundo Estadual de Proteção dos Direitos Difusos ainda cabe recurso da decisão. 11:39 na Nova Onda, intervalo e na volta, mais informações aqui no nosso Mais Notícias. Não saia daí, porque é rápido, hein? Nosso programa hoje é mais curto, até meio-dia, devido ao feriado.
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12: Se é notícia, você acompanha aqui na Nova Onda FM. A Polícia Civil de Minas Gerais conquistou destaque nacional pelo trabalho na área de genética forense. A instituição ficou em segundo lugar no Brasil em número de perfis genéticos de vestígios inseridos no Banco Nacional de Perfis Genéticos entre outubro de 2024 e outubro de 2025. O resultado, divulgado pela Rede Integrada de Bancos de Perfis Genéticos, reconhece o trabalho realizado pelo Laboratório de DNA do Instituto de Criminalística da Polícia Civil Mineira. Os perfis genéticos são obtidos a partir de vestígios coletados em cenas de crime e comparados com outros registros do Banco Nacional. Segundo a perita criminal Gabriela Reis, a ferramenta permite ligar diferentes ocorrências, identificar padrões de atuação criminosa

0: e apontar possíveis autores, mesmo quando há poucas evidências disponíveis. Além de ajudar na identificação de suspeitos, o cruzamento dos dados acelera as investigações, direciona o trabalho policial e fortalece as provas técnicas utilizadas pela Justiça. Para a Polícia Civil, o reconhecimento reforça a importância dos investimentos em ciência forense para a elucidação de crimes em Minas Gerais e em todo o país. Não saia da sintonia, a qualquer momento, mais informações. Repórter Marcos Inícios.
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6: Agora 11h45.
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6: Música ainda não, daqui a pouquinho. Enquanto isso, nosso Mais Notícias. 15 minutos faltando para o meio-dia. 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

0: A vinheta. 11h47, vamos então de Copa do Mundo, hein? Na reportagem de Daniel Esperon, você vai saber quem são os jogadores mais valiosos desta Copa. Acompanhe.
1: O Observatório do Futebol divulgou um levantamento dos jogadores mais valiosos do mundo. E Lamine Yamal é o topo da lista. Alguns brasileiros estão entre o top 50. Entre eles, o atacante Rayan, que agora pertence ao Bournemouth da Inglaterra, mas foi revelado pelo Vasco aqui no Brasil e está na seleção brasileira. Rayan ocupa a 32ª posição e tem valor estimado de uma possível transferência de 100 milhões de euros, o que dá na cotação atual cerca de 583 milhões de reais. Ele foi um dos destaques da seleção brasileira diante do Panamá no último amistoso, no último domingo. Ele atuou por 6 meses no clube da Inglaterra e deixou uma boa impressão. Inclusive, a equipe tem histórico de grandes vendas nos últimos anos. O Lamine Yamal lidera, ele que é jogador da Espanha, com cerca de 2 bilhões de reais, o valor estimado de venda. O Rayan está na 32ª e logo em seguida vem o Endrick, também do Brasil, com o valor de 555 milhões de reais. Seguido também na 44ª colocação, Igor Thiago, do Brasil, com 497 milhões de reais. E Vinícius Júnior aparece na posição 50, em um valor de 487 milhões de reais. Um outro levantamento divulgado também nesta semana por uma outra plataforma de estatística, o Brasil aparece com o sexto elemento.

0: mais valioso do Mundial, avaliado em 941 milhões de euros, algo em torno de 5 bilhões e 500 milhões de reais. A equipe de Carlo Ancelotti fica atrás apenas da França, Espanha, Inglaterra, Alemanha e Portugal. Agência Rádio Web, com informações da Copa do Mundo, Daniela Esperon.
1: 11 minutos faltando para o meio-dia. Como está a sua confiança para a Copa do Mundo este ano, hein? Tem que estar em alta, hein? Por favor, vamos torcer para a nossa seleção.
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1: O nosso Mais Notícias, hoje mais curto, como sempre a gente faz aos feriados. Vamos lá.
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1: Nosso noticiário policial, os principais destaques para esta quinta-feira, feriado de Corpus Christi, 4 de junho de 2026. Dois motoristas ficaram feridos em um acidente registrado na manhã desta quarta-feira no quilômetro 92 da MG-176 em Lusa. Segundo a Polícia Militar Rodoviária, um homem de 35 anos seguia pela rodovia quando tentou desviar de um cachorro, perdeu o controle da direção, invadiu a contramão e bateu em um veículo conduzido por uma mulher de 26 anos. Os dois condutores sofreram ferimentos leves e foram socorridos pelo SAMU para o Hospital de Lusa. Os veículos estavam com a documentação regular e foram liberados para familiares. A perícia não compareceu ao local. Em um grave acidente automobilístico ocorrido na manhã de ontem, o fato ocorreu por volta das 9h50, na altura do quilômetro 588 da rodovia BR-381, a rodovia Fernão Dias, em território pertencente ao município de Carmópolis, de Minas. A vítima, cuja idade e identidade não foram divulgadas pelas autoridades locais, conduziu um automóvel Fiat Fiorino que acabou capotando na pista por motivos ainda desconhecidos. Equipes de socorro foram acionadas prontamente para prestar assistência. Chegando ao local do acidente, militares do Corpo de Bombeiros encontraram o veículo capotado e precisaram quebrar os vidros do carro para garantir o acesso seguro ao interior da cabine. Durante o procedimento, a equipe também executou uma estabilização da Fiorino para mitigar novos riscos na cena. No entanto, o motorista já se encontrava sem sinais vitais e restando aos socorristas apenas a constatação do óbito. Após a confirmação da morte, os bombeiros realizaram a preservação da área até a chegada da perícia técnica da Polícia Civil, responsável por colocar os primeiros a ajudarem a elucidar a dinâmica do capotamento. 11h52, a Polícia Militar realizou uma operação de combate ao tráfico na noite da última terça, no bairro Geraldo Veloso, em Formiga, resultando na prisão de duas mulheres e na apreensão de entorpecentes. Segundo a PM, a ação foi desencadeada após denúncias de moradores sobre intensa movimentação relacionada à venda de drogas na região. Durante diligências, os militares encontraram uma embalagem com cocaína e, em buscas realizadas em um imóvel alvo das denúncias, encontraram 21 papelotes da droga, uma balança de precisão e R$ 170 em dinheiro. Uma mulher de 26 anos, moradora da residência, assumiu a propriedade dos entorpecentes e confessou que realizava a comercialização da droga. Foi presa em flagrante e encaminhada para a delegacia. Durante a ocorrência, uma jovem de 18 anos teria desacatado e ameaçado os policiais militares, recebendo voz de prisão em seguida. Claro, as duas foram conduzidas à delegacia, juntamente com todo o material apreendido. 11h53, acidente entre três veículos deixa quatro feridos na MG-431, em Itatiaio Sul. Um acidente envolvendo três veículos deixou quatro pessoas feridas na manhã desta quarta, na MG-431, altura do quilômetro 60, em Itatiaio Sul. De acordo com a Polícia Militar Rodoviária, um Honda Civic seguia no sentido Itatiaio Sul a Itaúna, quando reduziu a velocidade próximo a um trecho com câmeras de vídeo monitoramento. O GM Astra, que vinha logo atrás, não conseguiu frear a tempo e atingiu a traseira do veículo. Com impacto, o Astra foi arremessado para a contramão e bateu de frente com o Fiat Uno, que trafegava no sentido oposto. As vítimas foram socorridas por equipes do SAMU e do Corpo de Bombeiros e encaminhadas ao Hospital Manuel Corrêa, em Itaúna. No Fiat Uno, um homem de 59 anos sofreu ferimentos graves. Uma mulher de 53 teve ferimentos leves. Já no Astra, um homem de 25 anos e uma mulher de 24 sofreram ferimentos leves. Os ocupantes do Honda Civic não se feriram. A perícia foi acionada, mas não compareceu ao local. Após os trabalhos da polícia, os veículos foram liberados.

0: 1954, um homem de 22 anos foi preso por tráfico durante uma operação da Polícia Militar na região conhecida como Favelinha do bairro Nações, em Divinópolis. A ação foi realizada por equipes da 7ª Companhia de Policiamento Especializado após denúncias sobre a venda de entorpecentes no local. Segundo a Polícia Militar, militares monitoraram a movimentação e abordaram o suspeito, que tentou se desfazer de parte do material ao perceber a presença policial. Durante buscas, foram apreendidas porções de cocaína, maconha e crack, já prontas para a comercialização, além de dinheiro proveniente do tráfico e materiais utilizados para embalar as drogas. O suspeito possui registros policiais anteriores e foi preso em flagrante. Todo o material apreendido foi encaminhado para a delegacia da Polícia Civil juntamente com o autor. A Polícia Militar reforça a importância das denúncias anônimas no combate ao tráfico de drogas na cidade.
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0: 11h55, um homem de 43 anos foi preso na madrugada desta quarta após ser flagrado dentro de um carro durante uma tentativa de furto em um imóvel na Avenida 7 de Setembro, centro de Divinópolis. Segundo a Polícia Militar, os militares realizavam um patrulhamento preventivo quando perceberam um veículo estacionado dentro de uma residência com porta-malas aberto, situação que chamou a atenção da equipe. Ao verificarem o local, encontraram o suspeito dentro do automóvel que pertencia à vítima. Durante a abordagem, os policiais encontraram com ele um alicate e uma chave inglesa, ferramentas frequentemente utilizadas em crimes contra o patrimônio. Ainda de acordo com a PM, o homem possui registros policiais anteriores por crimes patrimoniais e tráfico de drogas. Ele foi preso em flagrante por tentativa de furto e encaminhado para a delegacia da Polícia Civil, onde foi apresentado ao delegado plantonista. 11h56, um homem de 35 anos foi preso em flagrante por violência doméstica e posse ilegal de arma de fogo no bairro Santos Dumont, em Pará de Minas. A ocorrência foi registrada após militares serem acionados para atender uma denúncia de agressão contra uma mulher de 21 anos. Segundo a vítima, ela foi agredida pelo companheiro e informou ainda que está grávida do suspeito. Durante o atendimento da ocorrência, os policiais receberam informações de que o homem estaria escondendo uma arma de fogo. Questionado pelos militares, ele admitiu possuir uma arma artesanal e indicou onde ela estava escondida. A arma foi localizada e apreendida na residência da mãe do suspeito. O homem foi preso em flagrante pelos crimes de lesão corporal no contexto de violência doméstica e posse ilegal de arma de fogo. De acordo com a Polícia Militar, ele possui registros anteriores por furto, roubo, tráfico e lesão corporal.

11h58, 2 minutos faltando para o meio-dia. Mulher mata companheira facadas em Papagaios. Uma mulher de 40 anos foi presa após matar um companheiro de 27 anos em Papagaios na tarde desta quarta-feira 30. Segundo a Polícia Militar, a suspeita confessou o crime, mas não disse o que teria motivado. A vítima foi encontrada caída na rua, com ferimento na barriga, provocado por uma faca. Um médico do hospital da cidade esteve no local e confirmou a morte do jovem. A mulher foi presa e levada para a delegacia, onde foi apresentada ao delegado plantonista. A faca usada na ação foi apreendida. De acordo com a polícia, o casal tinha histórico de agressão e os dois têm passagens por lesão corporal e vias de fato. Até o fechamento desta edição, a Polícia Civil ainda não havia confirmado a prisão.

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2: 11:59, termina aqui o Mais Notícias, fique ligado.

ligado na nossa programação. A qualquer momento, mais informações. Eu estarei de volta amanhã em mais uma edição do Mais Notícias a partir das 11. Em aproximadamente 30 segundos, nosso relógio vai marcar meio-dia em ponto e você vai conferir a consagração à Nossa Senhora Aparecida logo depois do programa Despertai com o padre Ezequiel Dalpozo. Bom final de feriado e até amanhã!

0: Ó Maria Santíssima, que em vossa imagem milagrosa de Aparecida espalhais inúmeros benefícios sobre o Brasil, eu, embora indigno de pertencer ao número dos vossos servos, mas desejando participar dos benefícios da vossa misericórdia, prostrado a vossos pés, consagro-vos o entendimento para que sempre pense no amor que mereceis. Consagro-vos a língua para que sempre vos louve e propague a vossa devoção. Consagro-vos o coração para que depois de Deus vos ame sobre todas as coisas. Recebei-nos, ó Rainha incomparável, o ditoso número dos vossos servos. Acolhei-nos debaixo da vossa proteção. Socorrei-nos em nossas necessidades espirituais e temporais, e sobretudo na hora da nossa morte. Abençoai-nos, ó Mãe Celestial, e com vossa poderosa intercessão fortalecei-nos em nossa fraqueza, a fim de que, servindo-vos fielmente nesta vida, possamos louvar-vos, amar-vos e render-vos graças no céu por toda a eternidade. Assim seja.
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Olá, minha amiga ouvinte, graça e paz da parte de Cristo Jesus. Hoje, dia de Corpus Christi, dia do corpo de Cristo. Embora muitos compreendam de forma distinta a partir da sua religião, eu gostaria de falar sobre o que se entende por corpo de Cristo na Igreja Católica, sempre buscando iluminar a realidade não para dividir, mas para fortalecer-se. Quando nós temos a nossa identidade, nós não destruímos o outro, mas a nossa identidade favorece também o crescimento de todos. A Eucaristia, o corpo de Cristo, é a culminância, o ponto mais alto de toda a vida da Igreja. Nós acreditamos que o memorial da ceia, da última ceia, quando Jesus diz "fazei isto em memória de mim", é a presença de Jesus vivo. No início da Igreja se fala na Escritura que eles eram perseverantes em ouvir o ensinamento dos apóstolos, na comunhão fraterna, no partir o pão e nas orações. Diariamente todos juntos frequentavam o templo nas casas, partiam o pão, tomando alimento com alegria e simplicidade de coração. Esse é o relato das primeiras comunidades

0: se reuniam diariamente para ouvir a palavra, o ensinamento dos apóstolos, para a comunhão fraterna e para a partilha do pão, o pão vivo descido do céu. A Eucaristia é ação de graças ao Pai, é a memória do Filho presente no mundo, encarnado, e é a invocação do Espírito Santo. Eu sou o pão vivo descido do céu, quem come deste pão permanece em mim e eu permaneço nele. A ceia do Senhor desperta em nós um estilo de vida de oferta. Se Jesus se ofertou para a humanidade e se entrega a nós continuamente, quem se alimenta desse pão deve ter em si um estilo de vida de oferta, de gratuidade e de doação aos outros. Nós falamos que é um memorial. O que é um memorial? Não é simplesmente a recordação pela memória de um fato histórico, mas o memorial é atual. Na força do Espírito Santo, nós, nos rituais, atualizamos aquele acontecimento da última ceia de Jesus com os discípulos, por isso se torna atual para nós hoje esse acontecimento. O corpo e sangue do Senhor, por isso, não são comemoração vazia, mas presença, obra do Espírito Santo para a comunidade que celebra hoje. A Santa Ceia é o sacramento do pleno encontro com Jesus. A Eucaristia faz irradiar a vida sobre a morte, sobre as trevas, porque em cada Eucaristia nós percebemos que Jesus está vivo. Por isso, é a força da vida que vence a morte. E também é remédio de imortalidade. Nós acreditamos que a vida, a partir da Eucaristia, não termina aqui, mas continua no céu, depois da morte. A Eucaristia traz consigo, o corpo de Cristo traz consigo coisas maravilhosas. Por isso, neste dia, eu desejo que todos façam a sua oração e se sintam ligados a este mistério de Jesus, pão vivo descido do céu, alimento de salvação para o mundo. Mais mensagens no nosso Facebook, curta a nossa página. Um forte abraço, Deus te abençoe, em nome do Pai, do Filho e do Espírito Santo. Amém.
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3: 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Você sabia que o pensamento computacional vai muito além de usar o computador? É sobre aprender a resolver problemas, a dividir tarefas complexas em partes menores e a pensar de forma lógica. E agora, isso faz parte oficial da educação básica no Brasil. 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E para isso, é fundamental ter educadores que saibam como transformar a lógica dos computadores em uma ferramenta poderosa para o aprendizado em sala de aula. Texto cedido pela professora Miriam Marmol. 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
7: Os fatos acontecem, viram notícia aqui na Nova Onda FM. Uma mulher de 37 anos foi presa em Joinville, Santa Catarina, suspeita de se passar por uma adolescente de 12 anos e viver como filha adotiva de uma família durante 14 meses. Para sustentar o disfarce, ela usava chupeta, mamadeira, simulava comportamentos infantis e alegava ter autismo para justificar sua aparência adulta. A menina, que se chamava Gabriele, foi acolhida por uma família após dizer a um pastor que havia fugido do Pará por sofrer maus tratos. A família chegou a fazer uma festa de aniversário de 12 anos para ela e queria oficializar a adoção, mas ela sempre desconversava. A farsa foi descoberta após denúncia de um parente. A polícia descobriu que a suspeita já teria aplicado golpes semelhantes em outros 5 estados: São Paulo, Rio de Janeiro, Minas Gerais, Rio Grande do Sul e Goiás. Ela confessou o crime e foi encaminhada ao presídio regional de Joinville. Fique ligado a qualquer momento. Mais informações, repórter Marcos Inícios.
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14: 12:13.
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trai. Então quer dizer que você era infeliz no nosso relacionamento. Segunda que cê é quando me deixa e sai. Então se administrava três, quatro ao mesmo tempo.

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10: Os fatos acontecem, viram notícia aqui na Nova Onda FM. A Polícia Militar realizou uma operação de combate ao tráfico no bairro Geraldo Veloso, em Formiga, resultando na prisão de duas mulheres e na apreensão de entorpecentes. Segundo a PM, a ação foi desencadeada após denúncias de moradores sobre intensa movimentação relacionada ao comércio de drogas na região. Durante as diligências,

0: Militares encontraram uma embalagem com cocaína e, em buscas realizadas em um imóvel alvo das denúncias, encontraram 21 papelotes da droga, uma balança de precisão e R$ 170 em dinheiro. Uma mulher de 26 anos, moradora da residência, assumiu a propriedade dos entorpecentes e confessou que realizava a comercialização da droga. Foi presa em flagrante por tráfico de drogas. Segundo a ocorrência, uma jovem de 18 anos teria desacatado e ameaçado os policiais militares, recebendo voz de prisão em seguida. As duas mulheres foram encaminhadas à delegacia, juntamente com todo o material apreendido. Fique ligado a qualquer momento. Mais informações, repórter Marcos Inícios.
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3: Meio-dia e 41.
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2: E vamos lá, né? Neste feriado, começar o nosso Conexão, 1:09 pelo horário oficial de Brasília. Uma

0: Uma ótima tarde pra você de quinta-feira, hoje dia 4 de junho do ano de 2026, feriado de Corpus Christi. Conexão está no ar a partir de agora, com você até logo mais às 5. Linhas liberadas pra você interagir, pra você participar, deixar o seu recado, seu alô, fazer a festa ao longo da nossa programação, do nosso Conexão, viu? Desde já muito obrigado pela sua audiência, desde já muito obrigado pelo seu carinho, pela sua companhia nesta tarde especial de feriado, nesta quinta-feira, né? Amanhã já é sexta-feira, que coisa boa. Vamos que vamos, hein? O radião ligado aí na programação Nova Onda. Daqui a gente vai ditando a trilha sonora e você aqui comigo, né? Com certeza, a atração principal do nosso programa. 37-3271-9191. Tô te esperando a partir de agora, viu? Nesta tarde pra lá de especial. Friozinho já tá aí, né? Isso, já tá chegando aos poucos, o frio. 24 graus neste momento, sensação térmica de 29. A umidade relativa do ar é de 51%. A máxima prevista pra hoje é de 25 graus, a mínima 14. Tivemos uma queda aí na temperatura, né, gente? E promete cair mais a temperatura aí pro final de semana, viu? Por isso, agasalhe, tá certo? Vamos lá, 1h11, esquentando a sua tarde a partir de agora, em nome do Sicoob Credit Pitch, em nome também do restaurante Varandão, Babá Acessórios, Agromais, Loja Lívia Multiplace, Espaço Esportivo do Mumu, TJ Planejados, Poço de Molas Padre Libério, Eligás, BR Super Internet, Espetaria Hamburgueria Chabadão, Droga Rede Pitangui e a Campos e Saldanha. São os nossos parceiros, são os nossos apoiadores que oferecem para você a partir de agora mais uma edição do nosso Conexão, hein? Então vamos lá, porque quintou e quinta-feira de feriado é aqui na programação Nova Onda.
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1: É o nosso Conexão já no ar pra você nesta super tarde de quinta-feira, neste feriado, dia de Corpus Christi, você ligado, você curtindo aí a nossa programação, venha pra cá em 37-3271-9191, até às 5 tem Conexão no ar, viu? Vamos fazer o seguinte, o intervalo tá chegando, na volta tem as primeiras participações, tem muita música, tem muita alegria, tem muita descontração no seu rádio, é o nosso Conexão, viu? Fazendo a festa pra você neste feriadão, 1h22, já tô de volta aqui na Mais Sertaneja do Brasil.
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6: 1:27.
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16: 1:27 pelo horário oficial de Brasília. Vamos lá, você ligar, você curtindo a nossa programação. Obrigado pela sua audiência, obrigado pelo seu carinho. Até logo mais às 5 nessa tarde de quinta-feira, neste feriado. Tem conexão no ar, viu? Lembrando que já tem uns clássicos sertanejos. Daqui a pouquinho vamos relembrar o passado em forma de música, as canções que marcaram época e que principalmente marcou a sua vida, viu? Conexão que segue em frente, pedindo passagem. 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Bom, vamos lá com as primeiras participações de hoje.
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16: Alô? Vamos mandar alô, né?
17: Alô.
16: Vamos que

0: vamos! A turma chegando por aqui. Ela, Rosa Pura, por onde andarás, Rosa Pura? Né, Rosa? Fala comigo.
1: Ô, Tiagão, beleza?
0: Beleza.
1: Vou cumprimentar a turminha, né?
0: Vambora.
1: Sextou, bebê?
0: Já sextou?
1: O Polete Original, a Cris, Alessandra Galvão, Fátima, Rejane, Renildo, o Pedro Anilto, né? O menino do garrafão.

0: O Joãozinho, vão parabenizar aí que ganhei a Nadir, tá fazendo nível hoje. A Samanta. E a secretária, né, da Rádio Ativa.
1: A Rutinha.
0: E pra você também. Eu gosto mesmo é de rua.
1: Ah, isso é fato, né, Rosa?
0: O Rodinho tá ali ralando ali fora, nós estamos trabalhando aqui dentro.
1: E você já fez o angu, Rosa? Já fez o angu aí pra servir, pra você ver, 1h31, né? Geralmente, né, no sábado, no domingo, ou no feriado, o almoço atrasa um pouquinho. Mas hoje atrasou, porque tem muito caroço no angu da Rosa Pura aí, né, Rosa? A Rosa Pura que tá preparando aí, o angu, já ele vai aproveitar esse sol, né, embora já tá um friozinho, mas vai aproveitar esse sol pra fazer mais um lançamento aí de mais uma temporada da Rosa Bronze. Não é isso, Rosa Pura? Um abraço especial pra você e tudo de bom. Obrigado mesmo pela sua companhia, turma aí no Recanto dos Ribeiros. Alô, Natália, Ronan, forte abraço pra vocês aí, tudo de bom, viu? E hoje nós vamos aí, se Deus quiser, né? Vamos ver aquela farra bem legal, bem bacana. 1h31 agora. É a Rosa que gosta, né, Rosa?
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5: 1h51.
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2: E vamos que vamos aí na programação Nova Onda, Rádio Mais Sertaneja do Brasil. 8 agora para as 2. Neste feriadão especial, continue ligando, deixando aí o seu recado, o seu alô, fazendo a festa ao longo da nossa programação, ao longo do nosso Conexão, hein? Vamos juntos, misturados, até logo mais, às 5. É quinta-feira de feriado, dia de Corpus Christi. É você aí hoje em casa, descansando, algumas pessoas trabalhando, né? Outras aí pelo trânsito, né? Pelas vias e avenidas da nossa cidade, no seu carro, nos ouvindo neste momento. Você que tá aí nas rodovias e estradas da região, o pessoal que vai preparar aí, vai fazer aquela viagem, né? Tá viajando, mas sempre com cautela, viu? Sempre com prudência, embora as estradas não estão ajudando, né? Estão aí no modo lua, é isso? Cheia de buraco. Mas vamos lá, né? Vamos ter paciência aí com prudência que você chega bem ao seu destino, tá certo? Bom, um abraço aí pra todos vocês que estão curtindo a nossa programação. Obrigado sempre aí pela sua companhia. Vamos juntos e misturados, tocando alegria no seu rádio. Até logo mais. Assim, já tem uns clássicos sertanejos e tem você fazendo a festa ao longo da nossa programação do Conexão desta quinta-feira, viu? Amanhã já é sexta, final de semana já tá chegando aí, já tá batendo na porta. E vamos que vamos, meu povo, nesta quinta pra lá de especial, quinta-feira, Nova Onda, na Rádio Mais Sertaneja do Brasil.
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5: Se é notícia, você acompanha aqui na Nova Onda FM. A Polícia Civil de Minas Gerais conquistou destaque nacional pelo trabalho na área de genética forense. A instituição ficou em segundo lugar no Brasil em número de perfis genéticos de vestígios inseridos no Banco Nacional de Perfis Genéticos entre outubro de 2024 e outubro de 2025. O resultado divulgado pela rede integrada de bancos de perfis genéticos reconhece o trabalho realizado pelo Laboratório de DNA do Instituto de Criminalística da Polícia Civil Mineira. Os perfis genéticos são obtidos a partir de vestígios coletados em cenas de crime e comparados com outros registros do Banco Nacional. Segundo a perita criminal Gabriela Reis, a ferramenta permite ligar diferentes ocorrências, identificar padrões de atuação criminosa e apontar possíveis autores, mesmo quando há poucas evidências disponíveis. Além de ajudar na identificação de suspeitos, o cruzamento dos dados acelera as investigações, direciona o trabalho policial e fortalece as provas técnicas utilizadas pela Justiça. Para a Polícia Civil, o reconhecimento reforça a importância dos investimentos em ciência forense para a elucidação de crimes em Minas Gerais e em todo o país. Não saia da sintonia, a qualquer momento, mais informações. Repórter Marcos Inícios.
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12: 2:09.
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7: Simbora, hein, com os clássicos sertanejos. Chegou aquela hora nostálgica, aquela hora de matar a saudade, relembrar o passado com as canções que marcaram época e que principalmente marcou a sua vida, viu? Vambora aqui, mas antes tem o seu recado, tem a sua participação. Boa tarde, Thiago. Manda um alô pra gente aqui na construção civil. É o Tizil, né, que não para. É o pedreiro que eu conheço que não para. Ele trabalha a semana inteira, trabalha no sábado, no domingo, no feriado. Esse pedreiro aí é bom, viu? Viu, Tizil? Você é bom de serviço mesmo, meu amigo. Porque você não para, né? Não tem muita frescura, não. Você solta o serviço mesmo. Aí é bom. Tem uns pedreiros que é enrolado, né, Tizil? Mas você não é não, né, meu amigo? Eita, nós! Um abraço pra você e tudo de bom, viu? Ele pediu pra ouvir aqui, ó, meu último amor com Gê Giovanni. Um forte abraço pra você aí, viu? Tem mais abraços. Alô, Dudu, ligado com a gente também, né, Dudu?
8: Olá, Thiaguinho.
7: Tudo bem?
8: Tudo bem com você?
7: Tudo ótimo, graças a Deus.
8: Manda aí pra Dudu. Com o Brunão. Choram as rosas. Obrigado.
7: Valeu, Dudu. Um abraço especial pra você, viu? Tudo de bom. Já já você vai ouvir o Brunão aqui, né? O Brunão e o Marronão, né? Alô, Railton.
9: Boa tarde.
7: Bolsonaro
9: tá me de Eduardo Costa.
7: Eduardo Costa.
9: Eu tô sumido porque tua família tá estragada, mano. Você conta com dois refletidos que eu vou salvar no outro mundo. Você manda a moga chonada de Eduardo Costa. A minha moga bem chonada.
7: Beleza, Raio, tô abençonada do Eduardo Costa. Então vamos curtir, ó, já tá no ar o Eduardo Costa, melhor ou pior. Abrindo aqui a primeira edição dos Clássicos Sertanejos, 2:12, na mais sertaneja do Brasil. É feriado e você está aqui, ó.
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6: 2h32.
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2: Estamos de volta na programação Nova Onda, Rádio Mais Sertaneja do Brasil. 2 horas 32 minutos pelo horário oficial de Brasília. Você ligado, você curtindo aí a nossa programação. Vamos lá, né? Neste feriadão pra lá de especial, feriadão Nova Onda. Você sempre na companhia, viu? 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Oferecendo aqui o nosso Conexão pela Rádio Nova Onda. Bom, vambora mandar abraço. Pessoal que tá aí curtindo a nossa programação, vamos de alô, vamos lá!
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2: Mais uma vez, um abraço especial pra todos lá no Recanto dos Ribeiros. Tá lá meu grande amigo Ronan, a Natália. Ronan fazendo uma obra lá. Põe a Rosa aí de servente, Ronan. Ah. Eita, nós. Ei, Rosa pura, vai lá, vira uma massa aí, Rosa. É pouco vai virar só uma massa de bolo, né?
10: Alô, alô.
2: Eita. Ah, vou te falar, viu? Só no latão de Kaiser, né, Rosa pura? Um abraço especial pra vocês aí, tudo de bom mais uma vez. O Ronan trabalhando e a Rosa olhando, né? É fiscal de obra agora, né, Ronan? É. Libera o angu, Rosa pura. Cê tá doido? Um abraço aí, tudo de bom. Um abraço pras DDDs de maravilhas. A Diva, a Delma e a Débora. Elas estão abraçando o Doutor Beleza Toda, o Daniel do Cigarro, o Bebeto. Doutor Beleza Toda e o Bebeto estão lá no sítio, viu, ô Diva? Alô, também alô. Delma. É, estão lá, viu, no sítio, lá no Casquilho.
10: Alô.
2: Bebeto tá lá assando uma picanha, tomando uma branquinha.
9: Alô.
2: Toda essa galera bacana aí, um forte abraço, viu? Tudo de bom? Eita, nós! Tem mais abraços? Tem mais participações?
9: Alô, alô.
2: Meu amigo artilheiro, Pedro Anilton, lá na Fazenda Retiro. Né? Fala comigo, artilheiro!
11: Boa tarde, meu amigo Thiago Aguiar.
2: Boa tarde,
11: ouvintes da Nova Onda FM. Aqui quem está falando diretamente da Fazenda Retiro é o Pedro Anilton. Passando aqui, Thiagão, para deixar um abração para vocês aí da Nova Onda FM.
2: Obrigado, meu amigo.
11: Meus conterrâneos, Cachorro, Capão do Zezinho, para todos aqui na Fazenda Retiro.
2: É.
11: Para os nossos parceiros, né? Linza da Vó, Rolim da Ação, Buiú, Jairão da TJ Planejados, Rosa Pura, o Fofo, o Original, o Valdir e o Lilinho. Toca para a gente aí, meu amigo, ó, Ana Castela com o Hugo e Guilherme. Todo mundo menos eu. E tchau, obrigado.
2: Valeu.

0: Valeu, meu amigo. Um abraço especial pra você. Tudo de bom, viu? A turma aí ligada com a gente. Né, lá na Fazenda Retiro. E o Geraldinho, hein? Só no Gira Gira, né, Geraldinho? Vamos que vamos. A turma aí, a Fazenda Retiro, no Capão do Zezinho, na Tribo Cachixó. Um abraço especial pra vocês. A galera também em Ibitira, né? É, terra de Paulo e Paulino. Eita, nós. Um abração especial pra vocês aí. Tudo de bom. A região de Martinho Campos, né? A galera de Albert Jackson também, um forte abraço. Terra boa, viu? Vamos que vamos. Galera aí sempre na companhia. A turma também lá na Barra, né? Lá no Pontal. É lá no Encontro do Pará com São Francisco. Toda essa região bacana aí de Martinho Campos. Forte abraço. Galera também de Mijulim, Boa Vista. Eita, turma boa, viu? Galera sempre curtindo aí a nossa programação, viu? Bom, vamos lá. Dando sequência na programação Nova Onda, na Rádio Mais Sertaneja do Brasil, trazendo sempre as melhores músicas no seu rádio neste feriado, feriado de Corpus Christi, né? Quinta-feira, é a galera aí sempre na companhia, vamos que vamos!
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0: Todo mundo menos eu. Forte abraço e mais uma vez, o Pedro Anilton, artilheiro. Alô, Sandra, em Boa Vista de Minas. Você tá trabalhando hoje, Sandra? Tá na banca ou tá de boa hoje, hein? Um abraço especial pra você aí. Ela que pediu pra ouvir, ó. Eduardo Costa, Amor Além da Vida. É moda boa no seu rádio. É a programação Nova Onda, rádio mais sertaneja do Brasil. 20 pras 3, boa tarde.
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0: Olá, chegando com a agenda do rádio, hoje dia 4 de junho, hoje é dia mundial das crianças vítimas de agressão. Aniversariante do dia. Apagando as velhinhas no dia de hoje, tem Angelina Jolie, atriz americana, Jordan Bratman, executivo musical americano, Fernanda Paes Leme, atriz, e Djonga, rapper, escritor e compositor brasileiro. Fatos históricos e jornalísticos. Voltando no tempo, em 1896, Henry Ford concluía o quadriciclo de Ford. Seu primeiro automóvel movido a gasolina fazia um teste de sucesso. Em 1971, morria o filósofo e escritor húngaro George Lukács, importante nome do marxismo, no século XX. E em 1989, cerca de 1.400 pessoas eram mortas na Praça da Paz Celestial em Pequim, na China. A manifestação, composta em sua maioria por estudantes, pedia democracia e o fim do regime autoritário. Autoritário. A agenda do rádio volta amanhã. Grande abraço pra você, até lá! 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
3: 2h53.
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7: Na Rádio Mais Sertaneja do Brasil, agora 7, faltando para as 13, de volta na programação Nova Onda. Você ligado, você curtindo aí a nossa programação, obrigado sempre pela sua audiência, obrigado sempre pelo seu carinho nesta tarde de quinta-feira, viu? Nesse dia 4 de junho, é feriado, é Corpus Christi, e até às 5 tem conexão no ar, já tem para você o Dose Dupla. Tem indicação em Dose Dupla? Quer ouvir o seu artista preferido em Dose Dupla? Liga para cá, manda sua mensagem. Daqui a pouquinho tem um batidão sertanejo, tem uns clássicos, segunda edição, e tem muita atração para você ao longo ainda desta edição de quinta-feira neste feriado, viu? Tá uma... o quê? Tá uma quinta com cara de sábado? É tipo isso, né? Mais ou menos assim, né? Então vambora, trazer aqui mais música, mais uma super sequência musical no seu rádio pra você curtir aqui conosco nesta quinta-feira de feriado. Quintou e você está na Mais Sertaneja do Brasil.
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6: 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Um acidente envolvendo 3 veículos. Deixou 4 pessoas feridas na manhã desta quarta-feira 3, na MG-431, altura do quilômetro 60, em Itatiaio Sul. De acordo com a Polícia Militar Rodoviária, um Honda Civic seguia no sentido Itatiaio Sul-Itaúna, quando reduziu a velocidade próximo a um trecho com câmeras de vídeo monitoramento. O Astra, que vinha logo

0: atrás não conseguiu frear a tempo e atingiu a traseira do veículo. Com impacto, o Astra foi arremessado para a contramão e bateu de frente com o Fiat Uno, que trafegava no sentido contrário. As vítimas foram socorridas por equipes do SAMU e do Corpo de Bombeiros e encaminhadas ao Hospital Manuel Correia, em Itaúna. No Fiat Uno, um homem de 59 anos sofreu ferimentos graves e uma mulher de 53 anos teve ferimentos leves. Já no Astra, um homem de 25 anos e uma mulher de 24 sofreram ferimentos leves. Os ocupantes do Honda Civic não se feriram. A perícia foi acionada, mas não compareceu ao local. Após os trabalhos da polícia, os veículos foram liberados. Fique ligado a qualquer momento. Mais informações, repórter Marcos Inícios. 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
6: 3:12.
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13: 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Vamos que vamos na programação Nova Onda, Rádio Mais Sertaneja do Brasil, 3 horas 14 minutos pelo horário oficial de Brasília. É você ligado, é você na companhia, de onde quer que você esteja, uma ótima tarde pra você de quinta-feira, feriado, hoje dia de Corpus Christi. E a gente segue aqui na programação Nova Onda, sempre trazendo as melhores músicas do seu rádio, viu? Bom, você continua ligando, participando, 37-3271-9191, deixando o seu recado, o seu alô, pedindo a sua música, fazendo a festa aí ao longo da nossa programação, deste feriadão pra lá de especial, tá certo? E a gente segue em frente aqui, ó. Tá chegando pra você o Dose Dupla. E hoje nós vamos com Murilo Ruffi, é isso mesmo. Vambora, né, com o Murilo Ruffi aqui em Dose Dupla, ele que chega pra cantar, ó. A cerveja abre sozinha e também voz sem violão. Vambora curtir o Murilo Ruffi, assim, ó, no seu feriado, hein?

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5: 3:30.
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1: Na Rádio Mais Sertaneja do Brasil, 3 horas 31 minutos pelo horário oficial de Brasília. Até às 5 tem Conexão no ar. Lembrando que já já tem pra você aí o Batidão Sertanejo. Daqui a pouquinho também os clássicos e muito mais pra você. Vambora trazer moda boa no seu rádio. Vambora trazer pra você aqui mais uma.

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2: 3:47.
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1: 12 agora faltando pras 4 na programação Nova Onda, Rádio Mais Sertaneja do Brasil. Você na companhia, muito obrigado sempre pela sua audiência. Até às 5 tem conexão no ar. Bom, tá chegando aqui o batidão. Ah, destacando que também daqui a pouquinho tem pra você os clássicos sertanejos, segunda edição. Vambora agitar, vambora sacudir o nosso feriadão no ar pra você a partir de agora.
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0: Nova Onda FM, sempre mantendo o seu ouvinte muito bem informado, o Dia dos Namorados deve movimentar cerca de 2 bilhões de reais em Minas Gerais neste ano. A estimativa da Federação das Câmaras de Dirigentes Lojistas de Minas aponta que 63,5% dos consumidores pretendem comprar presentes para celebrar a data. O gasto médio previsto é de R$ 277,50. Os itens mais procurados são roupas, cosméticos, perfumes e calçados. Além dos presentes, muitos casais também planejam comemorações. Quase metade dos entrevistados pretende fazer um jantar em casa, enquanto outros devem celebrar em bares e restaurantes. Entre as formas de pagamento, lideram o cartão de crédito à vista, o Pix e o dinheiro. Já as compras devem ocorrer principalmente em lojas físicas. Para a Nova Onda FM, repórter Marcos Inícios.
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5: 4:05.
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1: Clássicos sertanejos no ar na programação Nova Onda, na Rádio Mais Sertaneja do Brasil, 4 horas 6 minutos. Simbora, hein? Relembrar o passado em

0: forma de música. Vamos lá com a sua participação, né, Dudu?
1: Tiaguinho, manda outra aí pra Dudu com Zezé. A saudade é uma pedra.
0: Valeu, Dudu. Um abraço especial pra você, tudo de bom. 4:07, na sua quinta-feira, no seu feriado. Você na sintonia Nova Onda, na Rádio Mais Sertaneja do Brasil. No ar a partir de agora.
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4: 4h29.
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2: Vamos que vamos, hein? Com a nossa conexão já de volta na programação Nova Onda, Rádio Mais Sertaneja do Brasil. Até daqui a pouquinho, às 5, tem conexão no ar. Já já tem ele, o Eli Ferreira e o sertanejo classe A, viu? Tocando alegria no seu rádio. 4:30 agora, hein? Vamos que vamos! 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É, nesta quinta-feira, neste feriadão, a Espetaria do Boy, tá certo? 4:31 agora, na Rádio Nova Onda, Rádio Mais Sertaneja do Brasil. Vamos que vamos, trazendo pra você mais uma super sequência musical pra você curtir aqui na programação Nova Onda.
3: Ó,

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6: 4h48.
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0: final de mais uma edição do nosso Conexão aqui na programação Nova Onda, Rádio Mais Sertaneja do Brasil. Vamos que vamos, hein? 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Bom, vou ficando por aqui, já já tem o Eli Ferreira e o sertanejo classial Eli Ferreira, o homenageado da semana, né, Eli? Tá ali prontinho, já já tá chegando por aí, viu? Gente, um grande abraço, tudo de bom, uma excelente quinta-feira de feriado e até amanhã na sexta, se Deus quiser. Valeu, tchau, tchau!
1: Até que enfim, eles se encontraram.
2: Demorou, né?
1: Jorge Mateus e Henrique Juliano.
2: Chorei!
1: Na

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0: Salve, salve, gente amiga do rádio, muito boa tarde, tá tudo bacana por aí? Nós estamos chegando, ei papai, boa tarde mamãe, vovô, vovó, criança, jovem, boa tarde pra você que é de boa tarde. Com as graças do nosso Deus, está no ar o nosso sertanejo classe A pela nova onda até às 10. É quinta-feira, feriado nacional, tá de bobs? Bom descanso, tá ralando? Bom trabalho para nós, amigos e amigas de AZ, ótima tarde para nós, com muita saúde. Ô Tiagão, bom descanso, Tiagão. E você, eu quero pedir licença para chegar na tua casa, comércio, trabalho, no carro, na rua, onde você estiver, a minha felicidade é saber que você está feliz. Porque o rádio não é só um veículo de comunicação, é o seu companheiro, é o seu amigão. E bora sorrir para a vida, porque chorar a gente já nasce sabendo. Vem comigo aqui.
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0: Tudo igual por aqui, 5 horas e 5. Boa tarde pra você que é de boa tarde.

Na mais sertaneja do Brasil, Ana Castela com Simone Mendes, Não Vai Ver Nunca. 5h13, boa tarde para você que está chegando agora. Seja bem-vindo, seja bem-vinda ao nosso Sertanejo Classe A. Excelente feriado para você, obrigado pela tua companhia. E já já tem o seu alô, alô, 32719191 é o nosso fixo e também o nosso zap zap.

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4: 5:29.
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9: 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Oi, gente, olha nós aí de volta, feliz da vida com a sua companhia, por aqui juntos e abençoados até às 10, porque hoje é quinta-feira. Boa tarde para você, ótimo feriado. Quem tá desejando boa tarde para nós? Deixa eu ver aqui na tela. Nossos amigos Tonico em Nova Serrana, Lúcio e todos no bar no Chapadão, o Carlão Motorista, Célio José e Marcos Paulo em Nova Serrana, João no Sítio do Choro em Divinópolis e Luciano aqui no Centrão. De Paulo e Paulino, roupa de lua de mel. Boa tarde para você que é de boa tarde.

0: Obrigado a cada um de vocês.
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5: 5:50.
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Esse tal de Ali Ferreira sou eu, seu amigo de sempre, sempre de bem com a vida. É assim que eu te quero comigo nesta tarde maravilhosa de quinta-feira. Boa tarde para os amigos na escuta, Zé Luiz e Balu no Chapadão, Ricardo aqui no centro, Nivaldo no São Francisco, Chicão e Marcelo em Conceição do Pará e o Walter também no Centrão. Abraço para vocês, gratidão pela audiência. Copo de vinho, Leandro e Leonardo.

0: Ó Maria Santíssima, que em vossa imagem milagrosa de Aparecida espalhais inúmeros benefícios sobre o Brasil, eu, embora indigno de pertencer ao número dos vossos servos, mas desejando participar dos benefícios da vossa misericórdia, prostrado a vossos pés, consagro-vos o entendimento para que sempre pense no amor que mereceis. Consagro-vos a língua para que sempre vos louve e propague a vossa devoção. Consagro-vos o coração para que depois de Deus vos ame sobre todas as coisas. Recebei-nos, ó Rainha incomparável, o ditoso número dos vossos servos. Acolhei-nos debaixo da vossa proteção. Socorrei-nos em nossas necessidades espirituais e temporais, e sobretudo na hora da nossa morte. Abençoai-nos, ó Mãe Celestial, e com vossa poderosa intercessão fortalecei-nos em nossa fraqueza, a fim de que, servindo-vos fielmente nesta vida, possamos louvar-vos, amar-vos e render-vos graças no céu por toda a eternidade. Assim seja.
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2: O anjo do Senhor anunciou a Maria, e ela concebeu do Espírito Santo. Ave Maria, cheia de graça, o Senhor é convosco. Bendita sois vós entre as mulheres, bendito é o fruto do vosso ventre, Jesus. Santa Maria, Mãe de Deus, rogai por nós, pecadores, agora e na hora de nossa morte. Amém. Eis a serva do Senhor. Faça-se em mim segundo a vossa palavra. Ave Maria, cheia de

0: graça, o Senhor é convosco. Bendita sois vós entre as mulheres, bendito é o fruto do vosso ventre, Jesus. Santa Maria, Mãe de Deus, rogai por nós, pecadores, agora e na hora de nossa morte. Amém. E o Verbo divino se fez carne e habitou entre nós. Ave Maria, cheia de graça, o Senhor é convosco. Bendita sois vós entre as mulheres, bendito é o fruto do vosso ventre, Jesus. Santa Maria, Mãe de Deus, rogai por nós, pecadores, agora e na hora de nossa morte. Amém. Rogai por nós, Santa Mãe de Deus, para que sejamos dignos das promessas de Cristo. Oremos. Infundi, Senhor, como vos pedimos, a vossa graça nas nossas almas, para que nós, que pela anunciação do anjo, conhecemos a encarnação de Cristo, vosso Filho, pela sua paixão e morte na cruz, sejamos conduzidos à glória da ressurreição. Por nosso Senhor Jesus Cristo, vosso Filho, que é Deus convosco, na unidade do Espírito Santo. Amém. O nosso auxílio está no nome do Senhor, que fez o céu e a terra. O Senhor esteja convosco, Ele está no meio de nós. Abençoe-vos, Deus Todo-Poderoso, Pai, Filho e Espírito Santo. Amém.
1: Jesus, eu confio em vós. Boa tarde, povo de Deus, neste feriado de Corpus Christi. Diga comigo, graças e louvores se deem a todo momento ao Santíssimo e Diviníssimo Sacramento. E vamos juntos, neste feriado católico, colocar diante de Jesus, eu estarei convosco, na Eucaristia, as nossas intenções, Pai, Filho e Espírito Santo. Amém. Amado Jesus, no final desta tarde nos lembramos da última ceia. E nesta semana em que celebramos a festa do teu corpo e teu sangue, Corpus Christi, queremos elevar a nossa prece, Jesus Eucarístico. Certos de tua presença real, como assim desejastes, fazei isto em memória de mim. Jesus Eucarístico, aceitai a minha oração neste entardecer do dia. Se for de vossa vontade, concedei-me a graça particular que agora apresento em oração. Jesus, vós dissestes, se vós permaneceis em mim e se minhas palavras permanecerem em vós, pedi o que quiserdes e o conseguireis. Concedei-me o que vos peço, pois quero viver em vós. É por isso, Senhor, que nesta tarde, por intercessão de vossa Mãe Santíssima, Nossa Senhora do Santíssimo Sacramento, peço ao Pai em vosso nome, Jesus, que me concedas o que desejo. Nossa Senhora do Santíssimo Sacramento, leve a teu Filho Jesus sacramentado na Hóstia Santa nossas preces, nossos clamores, nossas angústias e preocupações. Mãe do Santíssimo Sacramento, rogai por nós. Ave Maria, cheia de graça, o Senhor é convosco. Bendita sois vós entre as mulheres, e bendito é o fruto do vosso ventre, Jesus. Santa Maria, Mãe de Deus, rogai por nós, pecadores, agora e na hora de nossa morte. Amém. Nossa Senhora do Santíssimo Sacramento, rogai por nós. Graças e louvores se deem a todo momento ao Santíssimo e Diviníssimo Sacramento. Boa noite a todos.
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0: sempre mantendo o seu ouvinte muito bem informado, o Dia dos Namorados deve movimentar cerca de 2 bilhões de reais em Minas Gerais neste ano. A estimativa da Federação das Câmaras de Dirigentes Lojistas de Minas aponta que 63,5% dos consumidores pretendem comprar presentes para celebrar a data. O gasto médio previsto é de R$ 277,50. Os itens mais procurados são roupas, cosméticos, perfumes e calçados. Além dos presentes, muitos casais também planejam comemorações. Quase metade dos entrevistados pretende fazer um jantar em casa, enquanto outros devem celebrar em bares e restaurantes. Entre as formas de pagamento, lideram o cartão de crédito, à vista, o Pix e o dinheiro. Já as compras devem ocorrer principalmente em lojas físicas. Para a Nova Onda FM, repórter Marcos Inícios.
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5: 6:14.
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0: Oi, gente! Olha nós aí de volta! Feliz da vida com a sua companhia! Que Deus abençoe o nosso início de noite, muita saúde para nós! Fé no Pai, fé no Pai! O Senhor é o nosso pastor e nada nos faltará! Esperança que dias melhores virão, pode ter certeza! Boa noite para você que está chegando agora! Seja bem-vindo, seja bem-vinda ao nosso Sertanejo Classe A! Como é que tá o seu início de noite? Tá tudo bacana? Tem certeza? Eu te desejo tudo de ótimo!
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0: 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É nóis!
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Na mais sertaneja do Brasil, Christian e Ralph, loucura demais. Agora 6 horas e 32. Boa noite para você que está na fazenda, sítio, rancho. Obrigado pela sua companhia. Bom feriado. Tá ralando? Bom trabalho. Tá de bobs? Bom descanso, né? 6h32. Velho Rancho.

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2: 6:51.
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7: Acerta o seu com o nosso! 6:51. Hoje não teremos a voz do Brasil devido ao feriado nacional. Com isso, eu vou te dar uma hora só de música, sem intervalos comerciais, ok? Andorinha Machucada, é Zezé e Luciano, aqui na Mais Sertaneja do Brasil. Boa noite pra você, obrigado pela tua companhia.

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Grande Léo, onde anda meu amor? Wesley Safadão, coração machucado. 7:01. Hoje não teremos a voz do Brasil devido ao feriado nacional. De bônus, eu vou te dar uma hora só de música, sem intervalos comerciais. Depois do nosso prefixo, segura aí, meu rei. Segura aí, minha rainha.

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Olha a hora, gente, 7h37, uma hora só de músicas, sem intervalos comerciais. É o nosso feriado, né? Você merece, com certeza. Boa noite pra você, obrigado pela tua companhia.

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0: 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Esse é mais um hit. Matheus Fernandes e Matheus e Cauã. Triplex.
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Isso é coisa de quem quer voltar. Uma hora só de música pra você, a penúltima de hoje. São 7h57. Boa noite pra você de Pitangui e toda a região. Bom restinho de feriado pra você. Alô, meu amigo do volante grande, Deus te abençoe e te proteja sempre. Paulinha Fernandes com Dominguinhos, caminhoneiro.

0: Obrigada.
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6: Meu irmão, que faculdade você faz, companheiro?
7: Essa é a dificuldade, né? Vamos voltar lá atrás. Escuta essa.

0: mandar aquela mensagem. Mas manda o que está no seu coração.
1: Porque se fosse eu falaria mais ou menos assim.
2: Ei, boa noite. Antes de te bloquear, eu só vim te dizer que a partir de hoje pode tocar o terror, fazer o que quiser fazer. A boca é sua, curte sua farra. 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
0: Não, apaga.

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10: 8h33. 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
11: Olá, gente, amiga, boa noite! De volta com o nosso Sertanejo Classe A, um programa feito com muito carinho para você. Como é que tá a sua noite? Tudo bacana, tem certeza? Fala comigo, eu te desejo tudo de ótimo. Alô, Dudu em Divinópolis, Luciano aqui no Centrão, Renato no bairro Lavrado, João e Vantuir nos Cunhas. Alô também para o Elenilson e família, também nos Cunhas. Um abraço, gente. Ótima quinta-feira. Gratidão pela sua audiência. Deus é muito bom. Deus é ótimo. Luan Santana.

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13: 8h50.
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1: Esse tal de Ali Ferreira sou eu, seu amigo de sempre, sempre de bem com a vida. 8h51, já tem os clássicos da Nova Onda, as canções do passado de presente pra você. Fique ligado.
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